0: Estação Fandangueira bebendo dobrado. Olha, daqui a pouco tem muita coisa boa pra você na festa do Kerb. Tem mais sucesso. É aqui no Show Bandas, fica ligado. Show Bandas. Não sai daí.
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3: Após os jogos dessa quinta-feira, foram definidos os 16 times que vão disputar as oitavas de final da Copa do Brasil. Esses confrontos serão definidos num sorteio no próximo dia 26 de maio, na sede da CBF. Lembrando que o atual campeão é o Corinthians. A grande final deverá ser disputada em dezembro.
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5: Olá, muito prazer. Eu sou o Silva Júnior e chegou a hora de você ficar muito bem informado com o nosso Info News. Hoje é sábado, dia 16 de maio de 2026. Milhões de microempreendedores brasileiros podem ter alívio caso avance no Congresso a proposta que atualiza os limites de faturamento do MEI e também do Simples Nacional. A defasagem das tabelas sem reajuste há muitos anos tem feito pequenos negócios pagarem mais tributos por causa da inflação, mesmo sem crescimento real. Representantes do setor produtivo alertam que essa falta de correção pode levar empresas a faixas mais caras de tributação, reduzir investimentos e até estimular a informalidade. O projeto em análise prevê elevar o teto anual do MEI, hoje em R$ 81 mil, para até R$ 130 mil. Entidades empresariais defendem que a mudança é urgente para preservar a competitividade, apoiar quem está começando e permitir que negócios cresçam sem serem punidos pelo próprio avanço. A proposta ainda será debatida por uma comissão especial antes da votação. Para milhares de empreendedores, a atualização pode significar mais segurança, menos pressão tributária e melhores condições para manter a empresa ativa, gerar renda e criar oportunidade. Daqui a pouco, mais informações aqui no Info News. Fique ligado.
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Lancaster fazendo a festa com a gente aqui no Show Bandas. Final de semana, tá lindo, tá demais. E você aqui de bem com a vida, como sempre, com as melhores energias, as melhores vibrações pra deixar o fim de semana pra lá de especial, gente. Que alegria, hein? Coisa boa ter você aqui sempre na companhia. Feliz, é claro, por ter você aqui na rádio todo fim de semana curtindo o nosso Show Bandas. Um abraço pra você na cidade, no interior, nas colônias, na internet. Um alozaço pra toda essa turma maravilhosa. Vamos trazer mais agora, é a música pop alemã na área, da volume. Vamos nessa, esse é o Show Bandas, tá bom demais.

0: Mitten Sexty, você aqui no Show Bandas. Vou pro intervalo, daqui a pouco tem mais. Fica ligado com a gente. Não sai daí.
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2: O craque francês Kylian Mbappé, que está se recuperando de uma lesão sofrida em abril, foi convocado pela seleção francesa e vai disputar sua terceira Copa. Além de Mbappé, 10 jogadores que foram campeões em 2022 foram chamados também.
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4: Olá, voltamos com Info News, deixando você muito bem informado. A pequena indústria brasileira enfrenta seu momento mais delicado desde a pandemia. Dados da Confederação Nacional da Indústria mostram que o desempenho do setor caiu para 43,7 pontos no primeiro trimestre, o pior resultado desde 2020, refletindo queda na produção, menor uso da capacidade instalada e redução no número de empregados. O cenário é pressionado por juros elevados, dificuldade de acesso ao crédito, alta no custo de matérias-primas e carga tributária pesada. Pequenas empresas com menos fôlego financeiro sentem mais a perda de margem de lucro e o avanço das incertezas econômicas. A situação financeira piorou e chegou ao menor nível em 5 anos. A confiança dos empresários recuou para 44,6 pontos, abaixo da linha de 50 a 17 meses seguidos, sinalizando pessimismo persistente no setor. Sem melhora nas condições econômicas e maior estímulo ao setor produtivo, pequenas indústrias podem ter mais dificuldade para investir, contratar e manter competitividade. O enfraquecimento desse segmento acende alerta para crescimento e geração de empregos. Daqui a pouco tem mais informações aqui no Info News. Fique ligado.
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2: 21:39.
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0: Esse é o Show Bandas, que coisa boa, hein? Vamos lá, trazendo mais pra você aí. Vamos trazer o som aqui da banda Brilha Sol pra matar a saudade. Magia do Amor.

Banda Brilha Som, esse é o último bloco aqui do Show Bandas desse final de semana, hein? Pra você que tá ligado com a gente, obrigado pela companhia, tá até agora junto com a gente desde o começo do programa, que audiência sensacional, hein? Na cidade, no interior, pela internet, você que nos acompanha pelas redes sociais, no arroba Show Bandas e também arroba Nando Freitas, locutor, um abraço pra você, obrigado pelo carinho de sempre. Vamos trazer mais música, vou trazer aqui uma música que marcou muito pra mim, principalmente Banda Aquarela, Onde Anda Você, tá? Volume vem junto, esse é o Show Bandas!

JM, que maravilha, gente. Fechando aqui o nosso show bandas desse final de semana. Claro, semana que vem tem muito mais pra você que tá sempre junto com a gente. Um abraço, muito obrigado pela companhia, né? Um beijo. Fica aqui na rádio, ainda tem muita coisa boa pra você ficar na companhia certa, é claro, como sempre. E até a próxima, se Deus quiser. Não esquece de seguir lá no Instagram, no @showbandas e no @NandoFreitasLocutor. Um grande abraço pra você, obrigado pelo carinho de sempre. Até a próxima. Vou fechar o som da Banda Legal, um champanhe pra comemorar. Aquele abraço pra você e até a próxima, se Deus quiser. Valeu aí!

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3: As últimas notícias do esporte você confere aqui nesta sexta-feira. Eu sou Kleber Salles, hoje 15 de maio de 2026. E o Carlo Ancelotti comemorou a renovação de contrato com a CBF, a Confederação Brasileira de Futebol, até 2030. Olha só, tá felizão da vida, né? Destacou que o novo vínculo permitirá mais tempo de preparação para as próximas edições da Copa do Mundo. O treinador afirmou ainda que a lista dos 26 convocados para o Mundial 2026 está praticamente fechada e demonstrou confiança no trabalho realizado ao longo do último ano, dizendo acreditar que a seleção brasileira terá condições de competir de igual para igual com qualquer rival. É, rapaz, Carlo Ancelotti, será que ele vai trazer o caneco para nós? Vamos aguardar, hein? Eu sou Kleber Salles e volto daqui a pouco, hein, aqui com mais destaques do mundo da bola.
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4: Fiscais do Ministério do Trabalho resgataram dois trabalhadores em situação análoga à escravidão em uma fazenda de gado no município de Jacundá, no Pará. A operação contou com o apoio do Ministério Público Federal e da Polícia Federal. Os trabalhadores viviam em alojamentos precários, cumpriam jornadas exaustivas e não recebiam equipamentos de proteção individual. O empregador responsável pela fazenda foi autuado com 50 infrações e multado em mais de 120 mil reais.
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10: Vamos que vamos! Está chegando mais um Top Brasil! Muita nostalgia no ar a partir de agora! Uma hora de muita música boa, com um jeito especial! Espero que seu fim de semana esteja tudo tranquilo, alegre e divertido! Vem comigo! Sejam bem-vindos ao Top Brasil! 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
1: E maravilha, essa sequência foi incrível. Voltamos já depois do intervalo.
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3: E o ex-jogador Denilson reforçou a pressão para que Carlo Ancelotti convoque Neymar para defender a seleção brasileira na Copa do Mundo de 2026, afirmando que o atacante do Santos continua sendo um jogador extra-classe, indispensável, mesmo sem viver seu melhor momento. Denilson destacou ainda o prestígio de Neymar dentro do elenco brasileiro, enquanto Ancelotti voltou a dizer que a presença do camisa 10 dependerá exclusivamente de sua condição física, embora o atacante esteja entre os 55 nomes da pré-lista enviada à FIFA. É, tá aí mais um, né? Mais um aí, grande nome do futebol. E os 55 nomes da pré-lista enviada à FIFA. É, tá aí mais um, né? Mais um.

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1: Top Brasil é bom demais. Voltamos depois do intervalo com mais um super bloco pra você.
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6: A França divulgou a lista oficial dos 26 convocados para a Copa do Mundo de 2026. O técnico Didier Deschamps manteve a base das últimas competições e aposta novamente em um elenco recheado de estrelas, liderado por Kylian Mbappé, Ousmane Dembélé e Marcus Thuram. Entre as novidades da convocação estão o goleiro Robin Risser e o zagueiro Maxence Lacroix, enquanto Eduardo Camavinga ficou fora da lista final após uma temporada marcada por lesões e irregularidade. A seleção francesa chega como uma das favoritas ao título mundial e terá nomes experientes como N'Golo Kanté, Adrien Rabiot e Théo Hernandes, além de jovens destaques como Rayan Cherki e Désiré Doué. A França está no grupo I da Copa do Mundo, ao lado de Iraque, Noruega e Senegal.
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8: Um grave acidente envolvendo um caminhão desgovernado deixou 3 pessoas mortas na rodovia RJ-150, no trecho entre Nova Friburgo e Amparo, na região serrana do Rio de Janeiro. Imagens de câmeras de segurança registraram o momento de pânico. O vídeo mostra o veículo de carga descendo a via em alta velocidade, sem freios, enquanto o motorista pula da cabine na tentativa de se salvar. As autoridades locais isolaram a área para o trabalho da perícia e a remoção dos corpos.
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1: Top Brasil! É bom demais! Voltamos depois do intervalo com mais um super bloco pra você.
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1: Valeu, galera. Essas são as últimas de hoje do Top Brasil. Estaremos de volta semana que vem. Até lá.
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4: E o Juventude eliminou o São Paulo da Copa do Brasil. Na última quarta-feira, o Clube de Caxias do Sul venceu por 3-1 no Alfredo Jaconi, devolveu a vitória tricolor na ida e avançou na Copa do Brasil. Gabriel Pinheiro, Marcos Paulo e Mandaca marcaram pelo time da casa, enquanto Tapia, já na reta final do jogo, descontou para o tricolor. Todos os gols saíram no segundo tempo. O São Paulo volta a campo às 19 horas, horário de Brasília, no sábado, no Maracanã, contra o Fluminense. O Juventude, por sua vez, visita o Atlético no domingo às 17 horas.
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0: a polícia deflagrou a Operação Bilioagro para desarticular um grupo criminoso responsável por uma fraude de R$129 milhões em Santa Catarina. O esquema envolvia a simulação de vendas e falsas exportações de grãos para obter isenção indevida de impostos. As investigações revelaram que a quadrilha utilizava beneficiários de programas sociais como laranjas para mascarar as operações financeiras. As autoridades agora buscam recuperar os valores desviados e prender os líderes do esquema.
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3: Olá, chegando para você mais um Esporte Agora com a minha apresentação, locutora Patrícia. E o Santos está nas oitavas de final da Copa do Brasil. Após empatar em 0-0 no jogo de ida na Vila Belmiro, a equipe mostrou sua força e, atuando no Couto Pereira, bateu o Coritiba por 2-0. Os dois gols do jogo foram marcados no primeiro tempo e com um intervalo de 6 minutos. Primeiro com Gabriel Bontempo em um belo gol e depois com Adonis Frias de cabeça. O curioso é que os dois times voltam a se encontrar já no próximo domingo, mas desta vez pelo Brasileirão na Neoquímica Arena.
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4: 23 horas e 13 minutos.
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7: Olá, seja bem-vindo. Um ótimo final de semana para você. Eu sou o Kleber Salles e está entrando no ar o programa Paquera, onde você ouve o melhor da música romântica. Você que está em busca de um grande amor, você que aproveita aí o final de semana, né, para curtir ao lado do seu grande amor. Então, fique à vontade para conferir aqui a nossa playlist especial. A gente preparou com o maior carinho do mundo para você essa playlist fantástica de canções inesquecíveis. All By Myself, com Rick Wilds, para a gente abrir o nosso Paquera de hoje.

Paul McCartney aqui no Paquera desse final de semana. Once Upon a Long Gal, de 1987. Once Upon a Long Eagle. É, agora tem o som do Chicago, You're the Inspiration, no Paquera, o seu programa de músicas românticas. Para você que está na paquera, está aí apaixonado ou apaixonada.

0: James Arthur and Mary aqui no Paquera. You're the Stars. Fechando mais um bloco, fechando o primeiro bloco do nosso programa de hoje. Fique ligado.
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Fiscais do Ministério do Trabalho resgataram dois trabalhadores em situação análoga à escravidão em uma fazenda de gado no município de Jacundá, no Pará. A operação contou com o apoio do Ministério Público Federal e da Polícia Federal. Os trabalhadores viviam em alojamentos precários, cumpriam jornadas exaustivas e não recebiam equipamentos de proteção individual. O empregador responsável pela fazenda foi autuado com 50 infrações e multado em mais de R$ 120 mil.

Torcedores do clube libanês Al-Ittihad, da capital Trípoli, incendiaram a fachada e o jardim da sede do governo de unidade nacional, protestando contra a decisão de um juiz que não marcou um pênalti no jogo contra o Swilley, de Misrata. O jogo foi disputado na cidade de Tarruna, a cerca de 70 quilômetros da capital, e foi interrompido aos 87 minutos após o Al-Ittihad questionar o lance. A torcida invadiu o gramado, teve início um tumulto generalizado e seguranças do estádio ficaram feridos. Segundo testemunhas, foi um caos. Fumaça espessa no céu, carros da área tentavam sair antes que as coisas piorassem porque os torcedores estavam furiosos. O Al-Ittihad se manifestou pedindo uma revisão abrangente de todas as decisões de arbitragem durante o jogo. E o rival Swilley disse que sua equipe estava voltando para sua sede coroada com a vitória.

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2: É o seu programa Paquera no final de semana com muito clássico, muitos clássicos do romantismo para você. Olivia Rodrigo, ao antes.

Sexta-feira de muitos sucessos para você na sua rádio favorita. Tem aqui o melhor som, a melhor música. Bandas e companhia, comigo Nando Pinheiro, me segue nas redes sociais, no Instagram principalmente. Fala se você está gostando da programação, isso é muito importante. Vamos conferir o melhor das bandas.

0: E aí, tá gostando da nossa programação? Espero que sim, ó. Daqui a pouco eu estou de volta com mais Bandas e Companhia. Não saia daí!
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4: Olá, chegando para você mais um Esporte Agora com a minha apresentação, locutora Patrícia. E o Santos está nas oitavas de final da Copa do Brasil. Após empatar em 0-0 no jogo de ida na Vila Belmiro, a equipe mostrou sua força e, atuando no Couto Pereira, bateu o Coritiba por 2-0. Os dois gols do jogo foram marcados no primeiro tempo e com um intervalo de 6 minutos. Primeiro com Gabriel Bontempo em um belo gol e depois com Adonis Frias de cabeça. O curioso é que os dois times voltam a se encontrar já no próximo domingo, mas desta vez pelo Brasileirão na Neoquímica Arena.
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5: Fiscais do Ministério do Trabalho resgataram dois trabalhadores em situação análoga à escravidão em uma fazenda de gado no município de Jacundá, no Pará. A operação contou com o apoio do Ministério Público Federal e da Polícia Federal. Os trabalhadores viviam em alojamentos precários, cumpriam jornadas exaustivas e não recebiam equipamentos de proteção individual. O empregador responsável pela fazenda foi autuado com 50 infrações e multado em mais de 120 mil reais.

muito bom ter você na sua rádio preferida. Bandas e Companhia, com a apresentação de Nando Pinheiro. Aumenta o volume, porque tem mais, tem muito mais sucessos pra você.

0: curtindo a nossa programação Bandas e Companhia com a apresentação de Nando Pinheiro. Deixa eu tomar uma aguinha ali, é coisa rápida. Daqui a pouco eu volto trazendo só as melhores. Bandas e Companhia.
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4: E o Juventude eliminou o São Paulo da Copa do Brasil. Na última quarta-feira, o Clube de Caxias do Sul venceu por 3-1 no Alfredo Jaconi, devolveu a vitória tricolor na ida e avançou na Copa do Brasil. Gabriel Pinheiro, Marcos Paulo e Mandaka marcaram pelo time da casa, enquanto Tapia, já na reta final do jogo, descontou para o tricolor. Todos os gols saíram no segundo tempo. O São Paulo volta a campo às 19 horas, horário de Brasília, no sábado, no Maracanã, contra o Fluminense. O Juventude, por sua vez, visita o Atlético no domingo às 17 horas.
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5: A polícia deflagrou a Operação Bilioagro para desarticular um grupo criminoso responsável por uma fraude de R$ 129 milhões de reais em Santa Catarina. O esquema envolvia a simulação de vendas e falsas exportações de grãos para obter isenção indevida de impostos. As investigações revelaram que a quadrilha utilizava beneficiários de programas sociais como laranjas para mascarar as operações financeiras. As autoridades agora buscam recuperar os valores desviados e prender os líderes do esquema.
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0: Estou de volta aqui com Bandas e Companhia, tocando o que há de melhor pra você. Vamos de música.
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1: Curtindo a nossa programação, Bandas e Companhia, com a apresentação de Nando Pinheiro. Deixa eu tomar uma aguinha ali, é coisa rápida. Daqui a pouco eu volto trazendo só as melhores. Bandas e Companhia.

0: uma jovem autista foi baleada no rosto enquanto trabalhava na barraca de café da família, em frente ao terminal rodoviário de Goiânia. Segundo a polícia militar, o crime aconteceu de forma brutal, após a vítima simplesmente sorrir para o agressor. O suspeito fugiu do local logo após o disparo, mas foi localizado pelas autoridades pouco tempo depois. Durante a abordagem, ele resistiu à prisão e acabou morrendo em um confronto direto com a polícia.
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4: A Confederação Brasileira de Futebol anunciou a renovação do contrato de Carlo Ancelotti com a seleção brasileira até a Copa do Mundo de 2030. O treinador italiano, que assumiu o comando da equipe em maio de 2025, terá agora mais um ciclo completo à frente da amarelinha. A renovação acontece poucos dias antes da divulgação da lista final de convocados para a Copa do Mundo de 2026. Desde que chegou à seleção, Ancelotti comandou o Brasil em 10 partidas, somando 5 vitórias, 2 empates e 3 derrotas, com 18 gols marcados e 8 sofridos. Em comunicado oficial, o técnico destacou o carinho recebido no país e afirmou que o objetivo segue sendo recolocar o Brasil no topo do futebol mundial. A CBF também classificou a renovação como um passo importante para dar estabilidade e fortalecer o projeto da seleção nos próximos anos.
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5: Meia-noite e 49 minutos.
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9: De volta, Nando Pinheiro. A música não para. Vamos tocar já na sequência mais grandes sucessos. Porque você está junto comigo em Bandas e Companhia.
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0: Somente as melhores. Fica ligado que daqui a pouco eu volto com muito mais sucessos aqui. Banda e Companhia.
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A Polícia Civil do Pará recuperou o celular de uma vice-ministra africana que havia sido roubado durante a COP30, realizada em Belém, no ano passado. O aparelho foi localizado 6 meses após o crime, que marcou o evento internacional. O suspeito de cometer o roubo foi preso na capital paraense e estava com o telefone no momento da abordagem. A prisão encerra as investigações do caso, que havia gerado repercussão diplomática durante a Conferência Climática.

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1: As últimas notícias do esporte você confere aqui nesta sexta-feira. Eu sou Kleber Salles, hoje 15 de maio de 2026. E o Carlo Ancelotti comemorou a renovação de contrato com a CBF, a Confederação Brasileira de Futebol, até 2030. Olha só, tá felizão da vida, né? Destacou que o novo vínculo permitirá mais tempo de preparação para as próximas edições da Copa do Mundo. O treinador afirmou ainda que a lista dos 26 convocados para o Mundial 2026 está praticamente fechada e demonstrou confiança no trabalho realizado ao longo do último ano, dizendo acreditar que a seleção brasileira terá condições de competir de igual para igual com qualquer rival. É, rapaz, Carlo Ancelotti, será que ele vai trazer o caneco para nós? Vamos aguardar, hein? Eu sou Kleber Salles e volto daqui a pouco, hein, aqui com mais destaques do mundo da bola.
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3: Volta, Leandro Pinheiro. A música não para. Vamos tocar já na sequência mais grandes sucessos, porque você está junto comigo em Bandas e Companhia.
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0: legal saber que você está na melhor programação do seu rádio. Fica ligado que daqui a pouco tem mais bandas e companhia para você que se liga nessa rádio. É já já, hein? Não sai da frequência. Bandas e companhia.
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0: grave acidente envolvendo um caminhão desgovernado deixou 3 pessoas mortas na rodovia RJ-150, no trecho entre Nova Friburgo e Amparo, na região serrana do Rio de Janeiro. Imagens de câmeras de segurança registraram o momento de pânico. O vídeo mostra o veículo de carga descendo a via em alta velocidade, sem freios, enquanto o motorista pula da cabine na tentativa de se salvar. As autoridades locais isolaram a área para o trabalho da perícia e a remoção dos corpos.
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4: A França divulgou a lista oficial dos 26 convocados para a Copa do Mundo de 2026. O técnico Didier Deschamps manteve a base das últimas competições e aposta novamente em um elenco recheado de estrelas, liderado por Kylian Mbappé, Ousmane Dembélé e Marcus Thuram. Entre as novidades da convocação estão o goleiro Robin Risser e o zagueiro Maxence Lacroix, enquanto Eduardo Camavinga ficou fora da lista final após uma temporada marcada por lesões e irregularidade. A seleção francesa chega como uma das favoritas ao título mundial e terá nomes experientes como N'Golo Kanté, Adrien Rabiot e Théo Hernandes, além de jovens destaques como Rayan Cherki e Désiré Doué. A França está no grupo I da Copa do Mundo, ao lado de Iraque, Noruega e Senegal.
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aqui pra você, músicas de bandas, o que há de melhor no mundo da música, no sul do Brasil, essa cultura rica, bandas e companhia. Vamos já dar início à nossa próxima sequência, confira aí.

0: moçada, não fica triste não, porque você já sabe, né? Tá chegando ao final o nosso programa Bandas e Companhia. Eu, Nando Pinheiro, fico muito feliz em poder sempre estar junto com você aqui nessa rádio. Fica ligado que na próxima edição tem muito mais para cada um de vocês. Um abraço!
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3: 1:35.
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5: Alô, Brasil! Chegamos com mais um Baú Sertanejo! Eita coisa boa! A partir de agora, está no ar o nosso Baú Sertanejo. Alegria, alegria, gente! Alegria! Chegou o finalzinho de semana já, né? E a gente começa o programa de hoje trazendo para você as melhores de todos os tempos do Baú Sertanejo. Aumenta o som, aumenta aí que o Baú Sertanejo já está no ar.
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0: tempos, os modões passam por aqui. A gente volta daqui a pouquinho, não sai daí não.
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0: Muito bem, de volta com o Baú Sertanejo, aumenta o som.

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0: o sertanejo. Depois do intervalo a gente volta com mais sucesso pra você. Não sai daí não.
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5: O Flamengo anunciou a demissão do técnico Bruno Pivetti do comando da equipe sub-20. O auxiliar Ricardo Pagani também deixou o clube. A decisão aconteceu após a derrota por 3-1 para o Botafogo no Campeonato Brasileiro sub-20, resultado que aumentou a pressão sobre a comissão técnica e tirou o rubro-negro da zona de classificação para as quartas de final da competição. Mesmo com a conquista da Copa Intercontinental sub-20 sobre o Barcelona em 2025, a sequência negativa pesou internamente. O Flamengo vinha de 3 derrotas consecutivas e ocupava apenas a 12ª colocação no Brasileirão da categoria, com 14 pontos em 11 rodadas. Em nota oficial, o clube agradeceu os serviços prestados por Pivetti e informou que em breve divulgará as novas diretrizes para a comissão técnica da base rubro-negra.
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0: Eita coisa boa, é relembrar as grandes emoções. Está de volta o Baú Sertanejo.

0: O sertanejo, uma sequência melhor do que a outra aqui pra você ouvir, curtir e relembrar. Daqui a pouco tem mais, não sai daí não.
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0: Mais um modão chegando aqui no nosso Baú Sertanejo. Aumenta o som.

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1: Meu irmão, Adriano, quando faz história,

0: Você vai.
1: Você não fez amor. 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
2: Obrigado, Gê.
3: Eita coisa boa, mal sertanejo, levando pra você os melhores de todos os tempos. Não sai da sintonia, já já tem mais pra você.
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7: O atacante Memphis Depay se reuniu com integrantes da torcida organizada Gaviões da Fiel e afirmou que deseja continuar no Corinthians. Segundo a organizada, o próprio jogador pediu o encontro, realizado em um hotel de luxo em São Paulo. Durante a conversa, o holandês disse que aceita rever os valores salariais para permanecer no clube e reforçou que espera uma negociação transparente com a diretoria. Memphis também teria demonstrado interesse em participar de projetos de marketing para ajudar o Corinthians a gerar novas receitas. O Corinthians vive dificuldades financeiras e busca parceiros para bancar parte dos custos do atacante a partir de julho, já que o contrato atual termina em junho. O presidente Osmar Stabile já admitiu publicamente que o clube não consegue arcar sozinho com os salários do jogador. Além disso, Memphis segue fora dos gramados por causa de uma lesão muscular na coxa direita, mas segundo a Gaviões, ele está na fase final da recuperação, após problemas internos terem atrasado o tratamento.
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A Polícia Civil do Pará recuperou o celular de uma vice-ministra africana que havia sido roubado durante a COP30, realizada em Belém, no ano passado. O aparelho foi localizado 6 meses após o crime, que marcou o evento internacional. O suspeito de cometer o roubo foi preso na capital paraense e estava com o telefone no momento da abordagem. A prisão encerra as investigações do caso, que havia gerado repercussão diplomática durante a Conferência Climática.

Torcedores do clube libanês Al-Ittihad, da capital Trípoli, incendiaram a fachada e o jardim da sede do governo de unidade nacional, protestando contra a decisão de um juiz que não marcou um pênalti no jogo contra o Swilley, de Misrata. O jogo foi disputado na cidade de Tarhuna, a cerca de 70 quilômetros da capital, e foi interrompido aos 87 minutos após o Al-Ittihad questionar o lance. A torcida invadiu o gramado, teve início um tumulto generalizado e seguranças do estádio ficaram feridos. Segundo testemunhas, foi um caos. Fumaça espessa no céu, carros da área tentavam sair antes que as coisas piorassem porque os torcedores estavam furiosos. O Al-Ittihad se manifestou pedindo uma revisão abrangente de todas as decisões de arbitragem durante o jogo. E o rival Swilley disse que sua equipe estava voltando para sua sede coroada com a vitória.

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1: E estamos de volta com o Baú Sertanejo.

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0: Ao sertanejo, volta já, não sai daí não.
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A guerra no leste europeu ganha um novo e tenso capítulo. Um ataque massivo com drones lançados pela Ucrânia atingiu a região de Moscou, na Rússia, durante a madrugada. Segundo as autoridades locais, a ofensiva resultou na morte de pelo menos 3 pessoas e é considerada a maior contra a capital russa em mais de um ano. O presidente ucraniano, Volodymyr Zelensky, confirmou o uso de armas de longo alcance na operação.

0: A FIFA anunciou que o árbitro holandês Rob Jeperink, que atuaria como VAR na Copa, foi afastado do Mundial após acusações de agressão sexual ao menor de idade em Londres. Dizem que o árbitro tentou levar um jovem de 16 anos para o seu quarto de hotel, onde um contato físico sem consentimento teria ocorrido. O holandês se diz inocente e está muito triste por ter sido acusado injustamente e ser afastado pela FIFA.
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4: Vem com a gente, meu povo, estamos chegando de volta no seu rádio com o Baú Sertanejo.

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1: Não dá pra sair acreditando em tudo que você ouve, não. Deixa que eu conto a verdade. Ou não, né? Deixa eu falar.

0: Valeu, turma! Essas são as últimas de hoje do nosso Baú Sertanejo. Que pena que acabou, hein? Essas são as últimas já, né, produção? Tá bom, então. A gente volta amanhã, na terça-feira, com mais Baú Sertanejo.
1: 3 horas e 20 minutos.
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3: A região sudeste sentirá a influência de uma frente fria em afastamento, que mantém o céu com variação de nuvens e queda moderada nas temperaturas, especialmente no litoral e nas serras. Minas Gerais terá a temperatura mínima da região, com 11 graus nas regiões montanhosas, enquanto Rio de Janeiro registrará a temperatura máxima de 30 graus em sua capital e Baixada. A umidade relativa do ar oscilará entre a máxima de 85% no início da manhã e a mínima de 40% durante o período vespertino. Eu sou Kleber Salles, esta foi a previsão do tempo para a região sudeste.
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4: Opa, tô chegando, sou eu, seu amigo Jorginho Amaral, por aqui, mais um Conexão Sertaneja. Nesta segundona, começando de semana, a partir de agora, as melhores músicas sertanejas pra você aqui na sua rádio preferida. Então bora curtir muita música boa, vem que tá começando!
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0: Coisa linda.
1: Esse sonho só é possível graças a cada um de vocês, viu? Obrigado de verdade.
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1: Daqui a pouquinho voltem com muito mais aqui no Conexão Sertaneja. Não saia daí, é rapidinho, turma.
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O holandês Baptiste de Ligt foi submetido a uma cirurgia na última sexta-feira para tratar uma lesão nas costas. E ele está fora da Copa e não poderá reforçar a seleção holandesa. A expectativa é que ele se recupere até novembro. De Ligt é jogador do inglês Manchester United.

segue internada no Distrito Federal, sem previsão de alta, a menina de 8 anos que foi atacada por uma onça. O trágico acidente ocorreu enquanto a criança caminhava por uma trilha no Santuário Volta da Serra, na Chapada dos Veadeiros. A equipe médica acompanha o quadro de saúde da garota de perto, após os ferimentos graves causados pelo felino. O caso acendeu um alerta para os turistas e guias que frequentam as áreas de preservação ambiental na região de Goiás.

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2: Seguindo eu mesmo, seu amigo Jorginho Amaral no Conexão Sertaneja. Bora de mais música.
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um acidente fatal foi registrado no bairro Jardim Pérola, em Governador Valadares, Minas Gerais. Uma mulher morreu atropelada por um caminhão enquanto o motorista realizava uma manobra de curva. Segundo a Polícia Militar, a vítima possivelmente estava no ponto cego do veículo, o que impediu a visão do caminhoneiro. O motorista passou pelo teste do bafômetro, que deu resultado negativo, e o caso segue em apuração.

0: O goleiro alemão Neuer anunciou que renovou seu contrato com o Bayern de Munique. O defensor, então, continuará no clube até 2027. O experiente goleiro de 40 anos é um dos grandes ídolos do Bayern de Munique. Ele chegou ao clube em 2011 e já conquistou 33 títulos. Foram 597 jogos até agora.
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4: Já voltando por aqui no Conexão Sertaneja, de muita música sertaneja pra você no nosso Conexão. É só sucesso, turma.
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1: Ah, daqui a pouquinho eu volto com muito mais música pra você no nosso Conexão Sertaneja.
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0: A cafeicultura está ganhando cada vez mais força no interior do Amazonas, transformando a realidade de pequenos agricultores. Produtores locais estão investindo no plantio de milhares de pés de café clonal, visando alta qualidade e produtividade. Com o apoio de agências de fomento estaduais, que oferecem crédito e financiamento, o setor projeta uma grande expansão. A iniciativa promete aquecer a economia regional e colocar o estado em destaque na produção cafeeira.
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3: Olá, tudo bem? Chegando pra você mais um Esporte Agora com a minha apresentação, locutora Patrícia. E o SAF do Botafogo teve o pedido de recuperação judicial aceito pela Justiça do Rio de Janeiro e iniciou oficialmente o processo de reorganização financeira. A decisão foi assinada pelo juiz Marcelo Mondego de Carvalho Lima, da 2ª Vara Empresarial. No documento, ao qual o Estadão teve acesso, a Justiça reconhece um passivo total estimado em 2,5 bilhões. Desse montante, cerca de 1 bilhão e 900 milhões está incluído diretamente no processo de recuperação judicial. Outro ponto definido pela justiça foi a confirmação de Eduardo Iglesias como gestor judicial da SAF.
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6: Opa, já voltando por aqui no nosso Conexão, com muito mais música sertaneja pra você.
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1: Gente, não saia daí que daqui a pouquinho tem muito mais pra você aqui no Conexão.
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1: Olá, voltamos e o Info News está no ar, deixando você muito bem informado. A Câmara dos Deputados aprovou um novo marco legal do transporte público urbano, medida que pode ampliar gratuidades para idosos e estudantes, sem repassar custos extras aos demais passageiros. O projeto também libera recursos da CID Combustíveis para ajudar no subsídio das tarifas, permitindo que municípios mantenham passagens mais acessíveis. A proposta estabelece prazo de até 5 anos para estados e municípios ajustarem suas leis e cria novas fontes de financiamento, incluindo incentivos fiscais, créditos de carbono, fundos sustentáveis e contrapartidas do setor privado. Também passa a exigir licitação obrigatória para a operação do transporte coletivo e prevê isenção de pedágio para ônibus urbanos. Outra mudança importante é a separação entre tarifa paga pelo usuário e remuneração das empresas, com excedentes revertidos em melhorias no serviço. O texto ainda endurece o combate ao transporte clandestino, com multas de até R$15 mil e a apreensão de veículos reincidentes. Agora, a medida segue para a sanção presidencial. Daqui a pouco, mais informações aqui no Info News. Fique ligado!
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6: O Palmeiras acertou a contratação do zagueiro Alexander Barbosa do Botafogo. O defensor já assinou contrato com o Verdão e deve se apresentar oficialmente no segundo semestre de 2026, após a pausa para a Copa do Mundo. Mesmo já negociado, Barbosa ainda fará os últimos jogos pelo Botafogo por causa de um acordo entre os clubes e o próprio jogador. A diretoria do Palmeiras aguardava apenas os trâmites finais e a despedida oficial do atleta para anunciar o reforço. O zagueiro, inclusive, já realizou exames médicos no Rio de Janeiro. Segundo informações divulgadas, o Palmeiras vai pagar cerca de US$4 milhões, aproximadamente R$20 milhões, pela contratação do argentino. O contrato deve ser de 3 temporadas.
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1: Já voltando, sou eu, seu amigo Jorginho Amaral, te fazendo companhia aqui no Conexão Sertaneja. E tem mais sucesso pra você, bora curtir!
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0: Quem gostou faz muito barulho, bebezada!
1: Que delícia!
0: Obrigado, meu irmão. Obrigado.
1: Obrigado, bebê.
0: Deus abençoe vocês, cara.
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1: Vem se conectar comigo ao Conexão Sertaneja no ar. Não saia daí que é sempre rápido, já já tem muito mais sucesso.
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0: A cafeicultura está ganhando cada vez mais força no interior do Amazonas, transformando a realidade de pequenos agricultores. Produtores locais estão investindo no plantio de milhares de pés de café clonal, visando alta qualidade e produtividade. Com o apoio de agências de fomento estaduais, que oferecem crédito e financiamento, o setor projeta uma grande expansão. A iniciativa promete aquecer a economia regional e colocar o estado em destaque na produção cafeeira.
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3: E a despedida de Endrick pelo Lyon passou longe do esperado pela torcida. O time francês levou uma goleada de 4 a 0 do Lens em casa pela última rodada do campeonato francês. E o atacante brasileiro teve atuação discreta, sendo substituído no segundo tempo após poucas chances criadas. Said marcou duas vezes, enquanto Sotoca e Talvin completaram o passeio do Lens, que terminou a competição na vice-liderança com 70 pontos. Já o Lyon ficou em quarto lugar e terá que disputar a fase preliminar da Champions League. São as emoções aí dos campeonatos mundo afora. A gente vai estar trazendo tudo para vocês, acompanhando, né, os brasileiros que jogam na Europa, hein? Eu sou Kleber Salles, ficando por aqui, né, com o nosso Radar Esportivo, mas eu volto amanhã, hein? Grande abraço!
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7: Aqui no Conexão é assim, você se gruda, né? Com certeza, fica juntinho, se conecta e não desgruda. Bora de muito mais sucesso!
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1: Fechando por aqui mais o Conexão Sertaneja nesta segunda-feira, começando a semana com tudo, né? Com Conexão Sertaneja, com as melhores músicas. Mas amanhã vai rolar muito mais pra você aqui no nosso Conexão. Grande beijo, grande abraço e até amanhã. Boa semana!
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4: E o Carlo Ancelotti relembrou momentos marcantes da carreira e falou sobre o sonho de conquistar o Hexa com a seleção brasileira na Copa do Mundo FIFA 2026. Em entrevista na sede da CBF, a Confederação Brasileira de Futebol, o técnico destacou sua paixão pelo futebol desde a infância na Itália. Lembrou a final da Copa de 70 vencida pelo Brasil e elogiou craques brasileiros como Pelé, Kaká, Ronaldo e Vinícius Júnior, além de defender que o talento e a criatividade do jogador brasileiro jamais podem ser sacrificados pelo excesso de tática. O treinador também falou sobre a pressão de comandar o Brasil após 24 anos sem título mundial. Afirmou que os jogadores brasileiros têm orgulho de defender a seleção e disse acreditar que o segredo do sucesso está em transformar pressão em motivação. Morando atualmente no Rio de Janeiro, Ancelotti comentou ainda sua relação próxima com atletas brasileiros ao longo da carreira, condenou os ataques racistas sofridos por Vini Júnior e garantiu que pretende cantar o hino brasileiro durante a Copa. Dono de uma trajetória histórica no futebol europeu, ele afirmou que o trabalho na seleção provavelmente será o último desafio de sua carreira. Tomara que encerre com chave de ouro, né, Ancelotti? Com título, né? Tomara, mas vai ficar difícil, viu? Vamos aguardar. Ninguém tá acreditando muito na seleção, né, gente? Meu Deus do céu. Quem sabe a seleção brasileira surpreenda a gente positivamente, né? Eu sou o Kleber Salles e volto daqui a pouco, hein? Continue ligado.
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5: Olá, voltamos com Info News e a nossa última participação do dia. A possível redução da jornada de trabalho acendeu um alerta entre os municípios brasileiros. Um estudo técnico da Confederação Nacional de Municípios aponta que a mudança para 36 horas semanais prevista na PEC 8 de 2025 poderia gerar impacto de 48 bilhões e 400 milhões de reais aos cofres municipais. Para manter o mesmo nível de atendimento à população, as prefeituras teriam de contratar cerca de 770 mil novos profissionais. As áreas mais pressionadas seriam educação, saúde, serviços gerais e setores administrativos, com déficit estimado de professores, trabalhadores da limpeza urbana e técnicos em enfermagem. A entidade também analisou o projeto que propõe jornada de 40 horas semanais. Nesse caso, o custo seria menor, mas ainda chegaria a 442 milhões de reais, com necessidade de mais de 7 mil servidores. A CNM avalia que mudanças desse porte exigem debate cuidadoso, pois o impacto pode chegar aos serviços básicos prestados à população local. Assim encerramos mais um Info News. Eu sou o Silva Júnior e volto amanhã, terça, com mais notícias para você. Ótimo início de semana e até lá!
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6: 5 horas e 16 minutos.
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9: Previsão do tempo para segunda-feira, 18 de maio de 2026. Região Sudeste. Em Vitória, Espírito Santo, previsão de muitas nuvens nesta segunda-feira. os termômetros registram mínima de 22 e máxima de 33 graus. A umidade relativa do ar vai de 90% a 40%. Piratininga, em São Paulo. Sopra velhinhas, com céu repleto de nuvens, com pancadas de chuva e trovoadas isoladas. A temperatura mínima é de 16 e a máxima de 22 graus. A umidade relativa do ar é de 100 a 80%. Você ouviu a previsão do tempo para esta segunda-feira, 18 de maio de 2026. Com informações do INMET, o Instituto Nacional de Meteorologia.
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12: Olá, minha gente, por aqui estamos chegando com o programa Sertanejo Classe A. Quem vos fala e se apresenta sou eu mesmo, Elbert Andrade. Prazer imenso estarmos juntos com você, comunicando com tanta gente maravilhosa. A partir de agora, com muita música sertaneja na sua estação de rádio preferida. É o programa Sertanejo Classe A que vai começando. É modão que você ouve com a gente.
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1: Já já, mais músicas pra você no Classe A.
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6: E a despedida de Endrick pelo Lyon passou longe do esperado pela torcida. O time francês levou uma goleada de 4 a 0 do Lens em casa pela última rodada do campeonato francês. E o atacante brasileiro teve atuação discreta, sendo substituído no segundo tempo, após poucas chances criadas. Said marcou duas vezes, enquanto Sotoca e Talvin completaram o passeio do Lens, que terminou a competição na vice-liderança com 70 pontos. Já o Lyon ficou em quarto lugar e terá que disputar a fase preliminar da Champions League. São as emoções aí dos campeonatos mundo afora. A gente vai estar trazendo tudo para vocês, acompanhando, né, os brasileiros que jogam na Europa, hein? Eu sou Kleber Salles, ficando por aqui, né, com o nosso Radar Esportivo, mas eu volto amanhã, hein? Grande abraço!
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7: Olá, voltamos e o Info News está no ar, deixando você muito bem informado. A Câmara dos Deputados aprovou o novo marco legal do transporte público urbano, medida que pode ampliar gratuidades para idosos e estudantes, sem repassar custos extras aos demais passageiros. O projeto também libera recursos da CID Combustíveis para ajudar no subsídio das tarifas, permitindo que municípios mantenham passagens mais acessíveis. A proposta estabelece prazo de até 5 anos para estados e municípios ajustarem suas leis e cria novas fontes de financiamento, incluindo incentivos fiscais, créditos de carbono, fundos sustentáveis e contrapartidas do setor privado. Também passa a exigir licitação obrigatória para operação do transporte coletivo e prevê isenção de pedágio para ônibus urbanos. Outra mudança importante é a separação entre tarifa paga pelo usuário e remuneração das empresas, com excedentes revertidos em melhorias no serviço. O texto ainda endurece o combate ao transporte clandestino, com multas de até R$15 mil e a apreensão de veículos reincidentes. Agora, a medida segue para a sanção presidencial. Daqui a pouco, mais informações aqui no Info News. Fique ligado!
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1: Chegando mais sucesso em nossa programação, deixa cair os modão.
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0: Essa próxima canção a gente queria oferecer a todos os universitários que estiverem presentes aqui hoje. Essa é pra vocês!
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1: Modão bonito que nós conferimos. Você sabe, o nosso Sertanejo Classe A é selecionado com muito carinho, com só sucesso, só música boa, tá bom? Nós vamos ver o nosso intervalo, daqui a pouquinho tem mais. Eu volto já.
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0: grande susto marcou o fim de semana no centro de Itabuna, na Bahia. Uma motorista se confundiu com os pedais de um carro automático e acabou invadindo a vitrine de uma ótica. O veículo desgovernado causou destruição no estabelecimento e atingiu uma mulher que estava em uma vaga de estacionamento próxima. A vítima ferida foi socorrida e levada para atendimento médico.
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5: O Palmeiras acertou a contratação do zagueiro Alexander Barbosa do Botafogo. O defensor já assinou contrato com o Verdão e deve se apresentar oficialmente no segundo semestre de 2026, após a pausa para a Copa do Mundo. Mesmo já negociado, Barbosa ainda fará os últimos jogos pelo Botafogo por causa de um acordo entre os clubes e o próprio jogador. A diretoria do Palmeiras aguardava apenas os trâmites finais e a despedida oficial do atleta para anunciar o reforço. O zagueiro, inclusive, já realizou exames médicos no Rio de Janeiro. Segundo informações divulgadas, o Palmeiras vai pagar cerca de 4 milhões de dólares, aproximadamente 20 milhões de reais, pela contratação do argentino. O contrato deve ser de 3 temporadas.
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0: Wesley, obrigado.
1: Valeu, parceiro.
0: Bruno Marrom.
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4: Quem entra em meu escritório vai ver com toda certeza a miniatura de um carro sobre os livros em minha mesa. Por certo, vai perguntar qual a razão por que foi que um doutor

para eu poder estudar. Enquanto ele carreava passando dificuldade, eu decorava as lições nos bancos da faculdade. Por isso eu guardo este carro com orgulho e com amor, porque este carro me deu este anel de doutor. Hoje meu pai está velhinho, morando em minha mansão, feliz por ter colocado um diploma em minhas mãos.

camadas do sertão. Entre nossas duas vidas existe comparação? Hoje eu seguro a caneta como se fosse um ferrão. Os riscos de minha escrita sobre as folhas rabiscadas são como os riscos que meu carro deixava pelas estradas. Os rastros que os bois deixaram naquelas manhãs de inverno são os pingos de meus is nas folhas de meu caderno. De meu pai a juventude, como um carro de verdade, encalhou no chão do tempo com a grande carga da idade. Minhas mãos estão macias graças às mãos de meu pai, que ainda conserva os calos do tempo que longe vai. Cada calo representa um ano pelo sertão, rodando com um velho carro para me dar instrução. Quando a morte carregar meu pai para a eternidade, pela estrada do luar de infinita claridade,

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1: Modão bonito que nós conferimos. Você sabe, o nosso Sertanejo Classe A é selecionado com muito carinho, com só sucesso, só música boa, tá bom? Nós vamos ver o nosso intervalo, daqui a pouquinho tem mais. Eu volto já.
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4: O Corinthians já trabalha nos bastidores para a próxima janela de transferências, sabendo que precisará vender jogadores para equilibrar as contas do clube. A diretoria calcula que precisa arrecadar cerca de 25 milhões de euros líquidos, aproximadamente 144 milhões de reais, com negociações de atletas no meio da temporada. O motivo é a situação financeira preocupante do Timão. Apenas no primeiro trimestre de 2026, o clube registrou um déficit de mais de 131 milhões de reais. Mesmo assim, a direção quer evitar desmontar o elenco e tenta manter o time competitivo para a sequência do Brasileirão e das demais competições. Entre os nomes mais valorizados do elenco estão Yuri Alberto, Hugo Souza, Breno Bidon e André Carrilho, atletas que despertam interesse do mercado internacional. O técnico Fernando Diniz, inclusive, admitiu, após a derrota para o Botafogo, que o Corinthians não pode perder jogador, principalmente em um momento delicado na tabela, com a equipe entrando no Z4. A diretoria também pretende buscar reposições no mercado, mas com pouco poder de investimento. A ideia é contratar jogadores sem custos altos, tentando manter o equilíbrio financeiro e técnico do elenco.
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6: Construir no Acre está pesando no bolso. Pelo segundo mês consecutivo, o estado registrou o metro quadrado mais caro do Brasil na construção civil, ultrapassando a marca de R$ 2.200. Os dados recentes do IBGE mostram uma alta contínua nos preços dos materiais e da mão de obra na região. O cenário preocupa o setor imobiliário local e encarece o sonho da casa própria para os acrianos.
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1: Você está ouvindo o Sertanejo Classe A, de volta com você com mais um bloco de música boa.
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1: Fechou o bloco musical do nosso Sertanejo Classe A. Daqui a pouquinho, mais músicas pra você.
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5: O Internacional goleou o Vasco por 4-1 no Beira-Rio, pela 16ª rodada do Brasileirão. O grande destaque da partida foi Johan Carboneiro, que marcou 2 gols e ainda deu assistência. Alejandro e Bernabé completaram a goleada colorada, enquanto Andrés Gomes descontou para o Vasco no fim do jogo. O Inter aproveitou muito bem os erros defensivos do Vasco, principalmente uma falha do goleiro Léo Jardim na saída de bola, que originou o segundo gol colorado. Mesmo tendo mais posse em alguns momentos, o time carioca sofreu bastante nos contra-ataques e não conseguiu segurar a velocidade do ataque do Internacional. Com o resultado, o Internacional subiu na tabela e ganhou confiança para a sequência da competição. Já o Vasco saiu bastante pressionado após a goleada, e o técnico Renato Gaúcho criticou a atuação da equipe depois da partida. O zagueiro Carlos Cuesta ainda foi expulso nos minutos finais e vira desfalque para o próximo jogo.
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7: Um acidente fatal foi registrado no bairro Jardim Pérola, em Governador Valadares, Minas Gerais. Uma mulher morreu atropelada por um caminhão enquanto o motorista realizava uma manobra de curva. Segundo a Polícia Militar, a vítima possivelmente estava no ponto cego do veículo, o que impediu a visão do caminhoneiro. O motorista passou pelo teste do bafômetro, que deu resultado negativo, e o caso segue em apuração.
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1: Você está ouvindo o Sertanejo Classe A, de volta com você com mais um bloco de música boa.
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1: Mais uma que você recordou e ouviu com a gente também. Bom, daqui a pouco tem mais sucessos.
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4: O Bragantino venceu o Vitória por 2-0 em Bragança Paulista, pela 16ª rodada do Brasileirão. Os gols foram marcados pelo goleiro Thiago Volpi, em cobrança de pênalti, e por Lucas Barbosa, garantindo o triunfo do Massa Bruta diante da torcida. Com o resultado, o Bragantino se recuperou após eliminação recente na Copa do Brasil e voltou a subir na tabela, enquanto o Vitória teve encerrada sua sequência de 5 jogos sem perder. O time baiano voltou a apresentar dificuldades longe de casa e segue sem vencer como visitante na competição. Após o jogo, o técnico Jair Ventura reclamou da arbitragem e também citou o desgaste físico da equipe, que vinha de confronto intenso contra o Flamengo no meio de semana. Já o Bragantino aproveitou melhor as oportunidades e controlou a partida para conquistar 3 pontos importantes.
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6: Olá, voltamos e o Info News está no ar, deixando você muito bem informado. A Câmara dos Deputados aprovou o novo marco legal do transporte público urbano, medida que pode ampliar gratuidades para idosos e estudantes, sem repassar custos extras aos demais passageiros. O projeto também libera recursos da CID Combustíveis para ajudar no subsídio das tarifas, permitindo que municípios mantenham passagens mais acessíveis. A proposta estabelece prazo de até 5 anos para estados e municípios ajustarem suas leis e cria novas fontes de financiamento, incluindo incentivos fiscais, créditos de carbono, fundos sustentáveis e contrapartidas do setor privado. Também passa a exigir licitação obrigatória para a operação do transporte coletivo e prevê isenção de pedágio para ônibus urbanos. Outra mudança importante é a separação entre tarifa paga pelo usuário e remuneração das empresas, com excedentes revertidos em melhorias no serviço. O texto ainda endurece o combate ao transporte clandestino, com multas de até R$15 mil e a apreensão de veículos reincidentes. Agora, a medida segue para a sanção presidencial. Daqui a pouco, mais informações aqui no Info News. Fique ligado!
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1: Você está ouvindo o sertanejo classe A. De volta com você com mais um bloco de música boa.
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0: Gracias.
1: Gracias. Gracias, Argentina.
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1: Fechou o nosso Sertanejo Classe A de hoje. Um forte abraço do amigo Elbert Andrade. Obrigado você pela companhia e até a próxima edição.
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5: Olá, voltamos e o nosso Info News está no ar, deixando você muito bem informado. Os Correios foram autorizados pelo governo a ampliar sua atuação e vender serviços postais financeiros em uma tentativa de gerar novas receitas para a estatal, que enfrenta a crise profunda. A liberação saiu em portaria no Diário Oficial da União e permite a oferta de seguros, títulos de capitalização, consórcios, créditos, cupons e vale-benefícios. A estratégia prevê parcerias com instituições financeiras, usando a estrutura dos Correios para oferecer esses produtos. A portaria também libera a empresa para atuar em telefonia celular como operadora virtual, por meio de parceria comercial, e expandir serviços de logística, como gestão de compras, armazenagem e separação de cargas. O governo informa que a implantação dessas atividades dependerá de estudos de viabilidade econômica, com retorno dos investimentos e margem compatível com a sustentabilidade da empresa. A medida chega em meio a resultados negativos. Em 2025, os Correios tiveram prejuízo de 8 bilhões e meio de reais, após 14 trimestres seguidos no vermelho no país. Daqui a pouco, mais informações aqui no Info News. Fique ligado.
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7: Olá, tudo bem? Chegando para você mais um Esporte Agora com a minha apresentação, locutora Patrícia. E o SAF do Botafogo teve o pedido de recuperação judicial aceito pela Justiça do Rio de Janeiro e iniciou oficialmente o processo de reorganização financeira. A decisão foi assinada pelo juiz Marcelo Mondego de Carvalho Lima, da 2ª Vara Empresarial. No documento, ao qual o Estadão teve acesso, a Justiça reconhece um passivo total estimado em 2,5 bilhões. Desse montante, cerca de 1 bilhão e 900 milhões está incluído diretamente no processo de recuperação judicial. Outro ponto definido pela justiça foi a confirmação de Eduardo Iglesias como gestor judicial da SAF.
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8: 7:14.
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11: Previsão do tempo para segunda-feira, 18 de maio de 2026. Região Sudeste. Em Vitória, Espírito Santo, previsão de muitas nuvens nesta segunda-feira. Os termômetros registram mínima de 22 e máxima de 33 graus. A umidade relativa do ar vai de 90% a 40%. Piratininga, em São Paulo. Sopra velhinhas, com céu repleto de nuvens, com pancadas de chuva e trovoadas isoladas. A temperatura mínima é de 16 e a máxima de 22 graus. A umidade relativa do ar é de 100 a 80%. Você ouviu a previsão do tempo para esta segunda-feira, 18 de maio de 2026. Com informações do INMET, o Instituto Nacional de Meteorologia.
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14: Alô, gente! Estamos chegando com mais uma edição do Sertanejo Classic. Alegria, alegria! O programa que faz você voltar no tempo vai começar.
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1: Sertanejo Classic, sempre trazendo pra você as melhores do sertanejo. Já já tem mais.
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1: Estamos de volta com as clássicas do sertanejo. Sejam bem-vindos.
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1: Que faculdade você faz, companheiro?
2: Essa é a dificuldade, né? Vamos voltar lá atrás. Escuta essa.

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4: Oi, pessoal, tamo na área. Hit Sertanejo tá chegando contigo, Brasil imenso. Johnny Crazy na sua companhia. Ah, estou por aqui, só com as balas para os cowboys e as cowboys de plantão. Aumenta o volume. Mais uma semana, bem-vindos, bem-vindas.
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2: Que bloco massa, bala e, claro, chique no último. Hit sertanejo, já já tem muito mais.
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8: 8 horas e 25 minutos.
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0: Que legal estar contigo com o Hit Sertanejo, a sua melhor playlist do modão, rústico, bruto, sistemático, as relíquias, sertanejo universitário, as novidades, tudo em um só lugar. Tem mais, hein? Vem com a gente, aumenta o volume.
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1: Esse foi realmente pra tirar o pica-pau do ninho, porque eu vou te contar que bloco incrível. Ah, não tem melhor. Hit Sertanejo, o seu melhor programa aqui na sua primeiríssima. Muito obrigado pelo seu carinho, pela sua audiência, pelo WhatsApp, pela comunicação. Tamo junto e daqui a pouquinho, Johnny voltando mais com um bloco arrasador. Promessa é promessa e é dívida e eu vou cumprir. Já volto.
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1: Como é bom tocar as melhores pra você, que tá em casa, que tá arrumando aquela bagunça, passando aquele pano, ou você aí, ó, na sua empresa, curtindo a gente, pelo computador, pela sintonia, onde estiver, pelo app, fazendo toda a diferença com Hit Sertanejo. Tem mais, vem com a gente. Aumenta o volume aí, ó, Johnny vai disparar um bloco incrível.
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1: Finalizamos mais um Hit Sertanejo desta segundona. Voltamos amanhã terça-feira contando com a sua participação. Sempre, sempre com o melhor programa de sertanejo. Por aqui, valeu, tchau.
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5: 8:57.
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8: Segunda-feira, 18 de maio de 2026, está entrando no ar mais uma edição do Café com Notícias. A partir de agora você vai ficar muito bem informado. Os destaques, as informações do Brasil e do mundo, agora no seu rádio, com a nossa equipe de rádio jornalismo. Café com Notícias está no ar. Vamos para o nosso primeiro giro de notícias desta manhã.
9: O Ministério do Desenvolvimento, Indústria, Comércio e Serviços já aprovou 8 licenças de exportação para produtos com cotas previstas no Acordo Mercosul-União Europeia, que correspondem a vendas de carne bovina fresca, carne bovina congelada, carne de aves desossada, cachaça, entre outras. No caso da carne bovina, antes do acordo entre Mercosul e União Europeia, a chamada cota Hilton já garantia ao Brasil uma cota histórica de 10 mil toneladas para exportação de cortes nobres de carne bovina ao mercado europeu, com tarifa de 20%. Com um acordo, a tarifa foi reduzida a 0%. Para importação, foram emitidas 6 licenças para a entrada no Brasil de chocolates, tomates e queijos. Segundo o Ministério, mais de 5 mil linhas tarifárias, o equivalente a 54,3% do total, já operam com tarifa zero para ingresso na União Europeia, enquanto 1.152 linhas, o equivalente a 11% do total, estão com tarifa zerada para entrada no Mercosul. Da Rádio Nacional, no Rio de Janeiro, Solimar Luz.
10: Com maioria dos votos, o Supremo Tribunal Federal manteve a decisão de contar para cálculo para aposentadoria no INSS somente os valores recebidos a partir de 1994, quando começou o Plano Real. A chamada revisão da vida toda já havia sido rejeitada pela Suprema Corte no ano passado. Decisão mantida esta semana. Segundo a deliberação, os aposentados não podem calcular o valor da aposentadoria, incluindo valores recebidos antes de 1994. Mas quem já recebe com base em decisões até 5 de abril de 2024 não precisa devolver os valores já recebidos. O placar no plenário foi de 8-2. O relator ministro Alexandre de Moraes negou a mudança de entendimento por compreender que a determinação estava dentro da lei. Tudo começou em março de 2024, quando o STF decidiu: os aposentados não podem escolher a regra mais favorável para recalcular o valor da aposentadoria. Antes disso, o beneficiário poderia escolher o que era mais vantajoso: calcular com base no que recebeu depois de 94 ou com base na vida toda. Com a mais recente decisão, todos os cálculos passam a levar em conta somente os valores pagos a partir de 1994. Agora, as ações suspensas nos tribunais serão negadas com base no novo entendimento. Da Rádio Nacional em Brasília, Sayonara Moreno.
9: Um site falso que imita páginas oficiais do Ministério da Fazenda está sendo utilizado por golpistas para enganar pessoas interessadas em renegociar dívidas pelo novo Desenrola Brasil, programa criado pelo governo federal para facilitar a renegociação de débitos. De acordo com a pasta, o golpe começa com a solicitação do número de CPF para uma suposta análise de elegibilidade ao programa. Em seguida, os usuários são direcionados para um atendimento via chat, onde os golpistas condicionam a renegociação ao pagamento de uma taxa. O Ministério da Fazenda alerta que não existe cobrança de taxa para participar do novo Desenrola Brasil e que os interessados devem procurar diretamente os bancos e instituições financeiras com as quais possuem dívidas para verificar as condições de renegociação. Da Rádio Nacional, no Rio de Janeiro, Solimar Luz.
10: O ex-governador de Minas Gerais, Romeu Zema, foi denunciado pela Procuradoria-Geral da República, que o acusa de calúnia contra o ministro do Supremo Tribunal Federal, Gilmar Mendes. A denúncia ao Superior Tribunal de Justiça leva em conta uma série de vídeos chamada Os Intocáveis, publicada por Zema nas redes sociais. O material contém sátiras que ligam Gilmar Mendes e outros ministros do Supremo ao caso do Banco Master. A acusação de calúnia considera que Zema teria acusado falsamente o magistrado por ter cometido um crime, o que é considerado crime contra a honra, segundo o Código Penal Brasileiro. Romeu Zema, que é pré-candidato à presidência da República, passou a trocar farpas com Gilmar Mendes depois que o ministro concedeu uma entrevista à imprensa. Na conversa, o magistrado ironizou o sotaque de Zema e afirmou que ele governou Minas Gerais com liminares do STF, uma referência às decisões da Suprema Corte que suspenderam o pagamento da dívida de Minas com a União. Depois da denúncia da PGR ao STJ, Romeu Zema publicou na rede social a notícia e completou dizendo que os intocáveis não aceitam críticas e nem humor e não querem prestar contas de seus atos. E completou: não vou recuar um milímetro. A nossa equipe segue tentando contato com a defesa do ex-governador. Da Rádio Nacional em Brasília, Sayonara Moreno.
11: O ex-deputado Eduardo Bolsonaro, do PL de São Paulo, aparece como produtor executivo do longa-metragem sobre a vida do ex-presidente Jair Bolsonaro e teria autoridade sobre movimentações financeiras ligadas ao projeto, segundo informações do contrato do filme e diálogos obtidos pelo Intercept Brasil. Os documentos divulgados nesta sexta-feira contradizem declarações de Eduardo Bolsonaro de que não exerceu o papel de gestão ou empregado do Fundo de Investimentos ligado ao filme, mas apenas teria cedido direitos de imagem da família. O contrato de produção, que é datado de novembro de 2023 e foi assinado digitalmente pelo ex-parlamentar em 30 de janeiro de 2024, traz a empresa Go Up Entertainment, sediada nos Estados Unidos, como produtora. E Eduardo Bolsonaro e o deputado federal Mário Frias à frente da produção executiva. Pelas redes sociais, o deputado Cassado contestou as informações divulgadas pelo Intercept, negando que recebeu recursos de Daniel Vorcaro, dono do Banco Master. Segundo Eduardo, foi feito um investimento pessoal de $50 mil no filme para garantir a produção inicial, valor que depois foi ressarcido, e ele teria deixado a direção executiva da produção.
12: Quem fala que Eduardo Bolsonaro recebeu dinheiro de Daniel Vorcaro é mentiroso. Quem fala que Eduardo Bolsonaro recebeu dinheiro deste fundo que foi criado nos Estados Unidos está mentindo para você. Eu recebi o dinheiro de volta por conta do contrato com a produtora, mas isso não passou pelo fundo. E recebi o dinheiro que era meu. Eu acho até que nem foi corrigido esse dinheiro, inclusive. 100% do risco, $50 mil para mim faz falta. É por isso que a gente conseguiu confeccionar esse filme.
11: Irmão de Eduardo, o senador e pré-candidato à presidência, Flávio Bolsonaro, disse nesta sexta-feira que não tem motivo para se justificar com ninguém. Desde quarta-feira, reportagens do Intercept vêm levantando suspeitas sobre a origem e o destino dos recursos usados na produção do filme Dark Horse. Conforme as matérias, Flávio Bolsonaro teria negociado cerca de US$ 24 milhões, R$ 134 milhões, com Daniel Vorcaro para supostamente financiar o filme. Desse valor, R$ 61 milhões teriam sido efetivamente pagos pelo banqueiro. Parte do montante, ainda de acordo com a reportagem, teria sido enviada para a empresa Entre Investimentos e Participações, que atuava em parceria com empresas de Vorcaro, para o fundo Raven Gate Development Fund LP, sediado no Texas e controlado por Paulo Calisto, que já atuou como advogado de Eduardo Bolsonaro. Nós não conseguimos contato com Paulo Calisto e Mário Frias até o fechamento desta reportagem. Da Rádio Nacional em Brasília, Daniela Longuinho.
8: Continue ligado, depois do intervalo estaremos de volta com mais reportagens, mais informações para você aqui no nosso Café com Notícias.
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8: Estamos de volta com o Café com Notícias, vamos para o nosso segundo bloco de reportagens desta manhã de segunda-feira.
13: O Desenrola Fies renegociou em apenas um dia mais de R$ 1 bilhão. A iniciativa permite que dívidas do Fies, o Fundo de Financiamento Estudantil em Atraso, sejam negociadas para possibilitar a quitação dos débitos. Pode participar da iniciativa quem teve o contrato do Fies assinado até 2017. O Brasil está com 1 milhão de acordos em atraso, com saldo devedor alcançando R$ 83 bilhões. São Paulo é o estado com maior número de contratos atrasados, 264 mil, com saldo devedor de quase R$ 16 bilhões, seguido de Minas Gerais com 113 mil e saldo devedor em 10 bilhões e Bahia com 85 mil contratos em atraso com saldo devedor em R$ 6 bilhões. Quem está inadimplente há 5 anos e inscrito no Cade Único pode negociar o débito com desconto de até 99% do valor total consolidado, enquanto os demais estudantes inscritos no Cade Único podem quitar o débito com 92% de desconto. Já aqueles que não fazem parte do Cade Único terão desconto de até 77%. Os estudantes podem renegociar os débitos até 31 de dezembro pelos canais digitais do Banco do Brasil ou da Caixa Econômica Federal. Com supervisão de Roberta Lopes, da Rádio Nacional em Brasília, Vitor Mendes.
9: O volume de serviços prestados no país caiu 1,2% em março, após registrar estabilidade em fevereiro, segundo dados da Pesquisa Mensal de Serviços, divulgados nesta sexta-feira pelo Instituto Brasileiro de Geografia e Estatística. Mesmo com a queda mensal, o setor ainda opera acima do nível pré-pandemia. A maior influência negativa observada em março veio do setor de transportes, explica o analista do IBGE, Luiz Carlos de Almeida Júnior.
14: O destaque ficou com o setor de transportes, que caiu 1,7% na margem, influenciado principalmente pela queda observada no transporte rodoviário de cargas e do transporte aéreo. Em segundo lugar, vem a queda de 1,1% dos serviços profissionais, administrativos e complementares. Em seguida, vem o setor de informação e comunicação, com uma queda de 0,9%. Depois temos os outros serviços com uma queda de 2% e, por último, os serviços prestados às famílias com uma queda de 1,5%.
9: Apesar desse resultado, o setor apresenta avanço em relação a igual período de 2025, com expansão de 3%, registrando assim seu 24º resultado positivo seguido. Da Rádio Nacional, no Rio de Janeiro, Solimar Luz.
10: Há 3 meses do início da campanha eleitoral deste ano, o presidente Lula voltou a dizer nesta sexta-feira que é contra o uso de inteligência artificial nas eleições. Segundo ele, é preciso tomar cuidado com o excesso de mentiras.
15: O presidente da Suprema Corte Eleitoral falou 2 dias para as eleições, não vai ter inteligência artificial. Mas não pode ter nunca inteligência artificial para a eleição, porque governar não é artificial, governar é real. Então você não pode acreditar em ficção. Nós, seres humanos, temos que tratar das pessoas com sentimento, com solidariedade.
10: Lula deu a declaração no Hospital de Amor, em Barretos, São Paulo, durante cerimônia que anunciou a entrega de 23 medicamentos de alto custo para tratar 18 tipos de câncer. A unidade de saúde oferece tratamento oncológico totalmente de graça. Ao rebater a ideia de que serviço público não presta, Lula destacou a importância do financiamento de serviços para a população. O presidente também fez referência às revelações de que o senador Flávio Bolsonaro chegou a pedir mais de 100 milhões de reais ao banqueiro Daniel Vorcaro para financiar a produção de um filme sobre o ex-presidente Jair Bolsonaro.
15: E esse país precisa voltar a ser humano. É preciso extirpar o ódio. Nesse hospital aqui, não tem dinheiro do Vorcaro.
10: Os 23 medicamentos anunciados nesta sexta e que vão ser ofertados de graça servem para tratar cânceres como o de mama, pulmão, leucemia, ovário e estômago e podem atender mais de 100 mil pacientes. Juntos representam um aumento de 35% na oferta de medicamentos pelo SUS. Também no evento em Barretos, o governo comunicou ainda a construção do novo Centro de Pesquisa Clínica e Cirurgia Robótica do hospital e do Instituto de Treinamento em Cirurgias Minimamente Invasivas para aumentar o acesso de pacientes oncológicos à terapia e procedimentos de alta complexidade. Da Rádio Nacional em Brasília, Sayonara Moreno. Por unanimidade, a Anvisa manteve a proibição de produtos de limpeza da IP. Em reunião extraordinária nesta sexta-feira, os diretores da agência reguladora analisaram o recurso da fabricante de produtos de limpeza e mantiveram a suspensão da fabricação e o recolhimento de lotes do produto. O diretor-presidente da Anvisa, Leandro Safatli, citou que a fiscalização começou em fevereiro deste ano, após uma denúncia no canal Fala BR, e foram encontradas 76 irregularidades na fábrica em Amaro, interior de São Paulo.
16: Após denúncia recebida pelo sistema Fala BR sobre possível contaminação bacteriana nos produtos, incluindo a bactéria Pseudomonas aeruginosa, a própria empresa confirmou a contaminação microbiológica em diversos lotes dos produtos, com presença de Pseudomonas aeruginosa, o que indica, segundo a avaliação técnica da agência, falhas no controle de processo produtivo. Essa bactéria é conhecida por sobreviver em ambientes úmidos e em produtos líquidos, como saneantes analisados. O contato com produtos contaminados pode causar infecções na pele, óleo, sistemas urinários e respiratórios, especialmente em pessoas mais vulneráveis.
10: Após o voto do presidente, os demais diretores concordaram em manter as medidas como forma de resguardar a segurança sanitária dos consumidores. Com isso, fica mantida a resolução da semana passada. Detergente de louça, sabão líquido de roupas e desinfetantes com lotes terminados em 1 não devem ser consumidos. Durante o voto, o diretor Daniel Pereira determinou que a IP melhore os canais de atendimento ao consumidor e mantenha a orientação adequada.
17: Cabe à empresa comunicar imediatamente aos consumidores e comerciantes o seu plano de destinação dos produtos que se encontram no mercado junto a esses consumidores. Cumpre registrar que essa agência recebeu relatos de que o serviço de atendimento ao consumidor da empresa não se encontra em funcionamento adequado no presente momento, situação que agrava ainda mais o cenário de risco. Dessa forma, a empresa deve promover o restabelecimento e pleno funcionamento do seu saque, garantindo atendimento eficaz, transparente e acessível à população.
10: Ainda na votação, a defesa da IP citou medidas já tomadas pela empresa para atender às exigências sanitárias. Na avaliação do diretor Tiago Campos, isso demonstra boa vontade, mas ainda é insuficiente.
18: A própria empresa apresentou medidas corretivas relevantes ao longo do processo, em poucos dias, incluindo o reforço dos controles microbiológicos, protocolos extraordinários de quarentena, aprimoramento de mecanismos de rastreabilidade e manutenção voluntária da paralisação da linha fabril. Esses elementos demonstram postura colaborativa da recorrente e, neste momento processual, entendo que a confiança regulatória necessária para a retomada plena das atividades ainda não se encontra suficientemente restabelecida.
10: Após a suspensão dos produtos, a IP chegou a informar que busca reverter a medida, porque afirma que os produtos em questão são seguros e não representam qualquer risco ao consumidor. De acordo com a Anvisa, a denúncia foi feita no canal Fala BR pela fabricante do mesmo ramo, Unilever, que não pediu anonimato ao fazer o registro. Da Rádio Nacional em Brasília, Sayonara Moreno. Depois que a Anvisa manteve a suspensão da fabricação de alguns produtos da marca IP, a empresa orienta consumidores sobre o que deve ser feito com os detergentes de louça, sabão líquido de roupas e desinfetantes com lotes terminados em 1. Segundo a IP, a principal orientação é que os produtos continuem guardados até que os laboratórios independentes emitam novos laudos com análise dos frascos. No entanto, a empresa informa que segue atendendo os clientes que ainda assim preferem trocar o produto ou solicitar o reembolso. Para isso, o pedido deve ser registrado no site da companhia ip.ind.br, lembrando que é IP com Y. Na página da internet, é preciso preencher os dados e anexar, caso tenha, uma imagem da nota fiscal atestando a compra do produto. Também deve ser anexada uma foto do produto com o lote final 1. Vale lembrar que a troca ou devolução do valor só vale para detergentes, lavar-roupas líquidos e desinfetantes. Ao preencher os dados, o sistema vai gerar um código de confirmação para o consumidor acompanhar o protocolo. Apesar de oferecer o serviço de troca ou reembolso, a IP reforça que, de acordo com os controles e análises internas realizadas, os produtos são seguros para o consumidor. Mesmo assim, a fabricante informou que vai apresentar à Anvisa testes realizados por laboratórios independentes, autorizados pela agência, de todos os lotes já colocados no mercado, como forma de garantir a segurança e a liberação para uso o mais rápido possível. Ainda de acordo com a companhia, as ações de adequação às exigências sanitárias estão em fase de execução, com investimentos de R$ 130 milhões de reais. Da Rádio Nacional em Brasília, Sayonara Moreno.
8: Fique ligado, depois do intervalo estaremos de volta com novas informações aqui no Café com Notícias. 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

O Ibovespa, principal índice da Bolsa de Valores brasileira, fechou o último pregão aos 178.365 pontos. O mercado reagiu ao maior apetite por risco entre investidores, em meio à busca por oportunidades após recentes oscilações no cenário financeiro. No ambiente doméstico, agentes do mercado seguiram atentos a repercussões políticas e aos possíveis impactos sobre a percepção de risco no país. O volume total negociado da B3 ultrapassou 30 bilhões de reais, em mais de 4 milhões de negócios realizados. Os dados completos da Bolsa podem ser consultados no site da B3. Reportagem Juline Pogorzelski.

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1: De volta no terceiro bloco do Café com Notícias, mais informações chegando no seu rádio.
2: Começa nesta sexta-feira a inscrição de estudantes que não foram pré-selecionados na chamada única do FIES e que aguardavam na lista de espera. Podem se inscrever os candidatos que participaram de uma das edições do Enem a partir de 2010, que tenham média das notas das provas igual ou superior a 450 pontos e que não tenha zerado a redação. Além disso, a renda familiar mensal bruta por pessoa tem que ser de até 3 salários mínimos e condições de atingir a frequência mínima exigida para o primeiro semestre de 2026 no curso escolhido. O FIES concede financiamento a estudantes de cursos de graduação em instituições de educação superior privadas que aderirem ao programa e possuírem avaliação positiva no Sistema Nacional de Avaliação da Educação Superior. As inscrições são gratuitas e devem ser realizadas até o dia 29 de maio, exclusivamente pela internet, por meio da página do programa. Da Rádio Nacional em Brasília, Sâmia Mendes.
3: Após mais de um mês de apuração, autoridades peruanas reconheceram, finalmente, os candidatos que vão disputar o segundo turno das eleições presidenciais. A candidata de direita, Keiko Fujimori, filha do ex-ditador Alberto Fujimori, recebeu 17% dos votos. Ela vai enfrentar Roberto Sanches Palomino, de esquerda, que ficou com 12%. Durante a semana, o Ministério Público do país pediu a prisão de Sanches por supostas irregularidades na prestação de contas do partido dele entre 2018 e 2020. A eleição tem sido marcada por polêmicas. Por causa do atraso na apuração, a autoridade eleitoral renunciou e o candidato ultraconservador Rafael Aliaga, que terminou em terceiro lugar, não reconheceu o resultado e alegou fraude. Com informações da agência Reuters, da TV Brasil em Brasília, Yara Balduino.
4: Uma operação da Polícia Federal realizada nesta sexta-feira investiga o suposto envolvimento do ex-governador do Rio de Janeiro, Cláudio Castro, do PL, em um esquema de gestão fraudulenta, crimes na comercialização de combustíveis, lavagem de dinheiro e evasão de divisas por meio da refinaria de Manguinhos, a Refit. Com autorização do ministro do STF, Alexandre de Moraes, a Operação Sem Refino cumpriu mandados de busca e apreensão na Refit, em uma empresa coligada e na casa de Cláudio Castro e outras 11 pessoas. Os policiais apreenderam um celular e um tablet que pertence ao ex-governador. Na casa de um policial civil foram encontrados R$500 mil em uma caixa de sapatos. Cláudio Castro é investigado por atuar para favorecer e proteger os interesses do grupo Refit. Ele renunciou ao mandato para tentar uma vaga no Senado nas eleições deste ano, mas foi considerado inelegível pelo TSE por abuso do poder econômico. A prisão do dono da Refit, Ricardo Magro, também foi decretada, mas o empresário está foragido nos Estados Unidos. A inclusão de Magro na lista vermelha da Interpol foi autorizada para viabilizar sua extradição. A Refit é uma das principais refinarias do país e está envolvida em investigações relacionadas ao crime organizado. A empresa é a maior devedora contumaz do país, com passivo superior a R$52 bilhões. 7 pessoas foram afastadas de suas funções públicas, incluindo servidores do Estado do Rio de Janeiro e agentes das polícias federal e civil. A Polícia Federal investiga um complexo esquema de fraudes na produção e importação de combustíveis, além da facilitação de agentes públicos para sonegação de tributos e funcionamento da refinaria. O desembargador Guaraci Viana, do Tribunal de Justiça do Rio de Janeiro, também foi alvo de busca e apreensão por decisões favoráveis à Refit. Ele já estava afastado do cargo por decisão do Conselho Nacional de Justiça. A defesa de Cláudio Castro afirmou que todos os procedimentos praticados em sua gestão obedeceram a critérios técnicos previstos na legislação vigente. O grupo Refit informou que as questões tributárias da companhia estão sendo discutidas nos âmbitos judicial e administrativo e que jamais falsificou declarações fiscais para obter vantagens. Não conseguimos contato com a defesa do desembargador Guaraci Viana e do empresário Ricardo Magro. Da Rádio Nacional em Brasília, Gésio Passos.
5: Eleitores interessados podem contribuir com o financiamento coletivo de campanhas de pré-candidatos às eleições gerais de outubro deste ano por meio das chamadas vaquinhas virtuais. Nesse tipo de arrecadação, apenas pessoas físicas podem contribuir, acessando plataformas digitais cadastradas previamente na Justiça Eleitoral. Caso o pré-candidato desista de concorrer, os valores devem ser devolvidos aos doadores. A doação por empresas ou por fontes estrangeiras é proibida. Pelas regras do Tribunal Superior Eleitoral, é permitido doar para campanhas até o limite de 10% da renda bruta anual declarada pelo eleitor à Receita Federal no ano anterior. Doações financeiras iguais ou superiores a R$ 1.064,10 devem ser feitas exclusivamente por transferências bancárias ou cheque cruzado e nominal. O Ministério Público Federal destaca que essa é apenas uma das formas de financiamento de campanha permitidas no país. A maior parte dos recursos vem do fundo partidário e do fundo eleitoral. Nas eleições municipais de 2024, por exemplo, as legendas arrecadaram mais de 13 bilhões de reais. Desse total, pouco mais de 11 bilhões foram provenientes dos dois fundos públicos. Já as doações de pessoas físicas, incluindo recursos dos próprios candidatos, totalizaram 2 bilhões de reais. Desse valor, apenas 8 milhões foram arrecadados em vaquinhas virtuais. Para o controle dos recursos, o TSE exige a abertura de contas bancárias específicas para o recebimento de doações. Quanto à prestação de contas, todas as arrecadações e despesas de campanha devem ser apresentadas à Justiça Eleitoral por partidos e candidatos. Os valores podem ser utilizados em despesas como produção de material gráfico, propaganda eleitoral, funcionamento de comitês de campanha, contratação de pessoal, entre outros. Suspeitas de irregularidade na arrecadação ou gastos de campanha podem ser denunciados ao Ministério Público Eleitoral, através do Ministério Público de cada cidade ou online diretamente pela Sala do Cidadão do Ministério Público Federal, disponível no portal do MPF. Da Rádio Nacional em Brasília, Daniela Longuinho.
6: Agentes da Polícia Federal cumprem nesta sexta-feira 17 mandados de busca e apreensão de documentos, equipamentos eletrônicos e celulares no Rio de Janeiro, São Paulo e Distrito Federal por determinação do ministro Alexandre de Moraes do Supremo Tribunal Federal. Um dos alvos é o ex-governador do Rio, Cláudio Castro. Agentes estiveram no apartamento do ex-governador na Barra da Tijuca, zona sudoeste da cidade. Eles ficaram com o governador do Rio, Cláudio Castro. Agentes estiveram no apartamento do ex-governador na Barra da Tijuca, zona

0: estrutura societária e financeira para ocultação patrimonial, dissimulação de bens e evasão de recursos ao exterior. As investigações apuram possíveis fraudes fiscais, ocultação patrimonial e inconsistências relacionadas à operação de refinaria vinculada ao grupo. De acordo com nota da Polícia Federal, a Justiça ainda determinou 7 medidas de afastamento de função pública de investigados e o bloqueio de cerca de 52 bilhões de reais em ativos financeiros e a suspensão das atividades econômicas das empresas investigadas. A averiguação integra as apurações conduzidas pela Polícia Federal no âmbito da ADPF das favelas, relacionada à atuação de organizações criminosas e suas conexões com agentes públicos no Rio de Janeiro. Da Rádio Nacional no Rio de Janeiro, Cristiane Ribeiro.
1: Fique ligado, depois do intervalo estaremos de volta com o último bloco do Café com Notícias desta segunda, trazendo mais informações no seu rádio.
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1: Último bloco do Café com Notícias desta segunda-feira. Vamos continuar aqui o nosso giro de reportagens.
0: O ex-governador do Rio de Janeiro, Cláudio Castro, é alvo de mandado de busca e apreensão em operação da Polícia Federal realizada hoje no Rio de Janeiro. Desde cedo, os agentes da PF cumprem 17 mandados de busca e apreensão de documentos, equipamentos eletrônicos e celulares, tanto no Rio de Janeiro como em São Paulo e no Distrito Federal. A determinação é do ministro Alexandre de Moraes, do Supremo Tribunal Federal. Agentes estiveram no apartamento de Castro, na Barra da Tijuca, zona sudoeste da cidade. Eles ficaram no local por cerca de 2 horas e saíram carregando malotes. O advogado de Cláudio Castro, Carlo Lucchioni, disse que seu cliente colaborou com a busca, que ocorreu sem qualquer intercorrência e que nada de relevante foi apreendido. Outro alvo da Operação Sem Refino é o empresário e advogado Ricardo Magro, dono do Grupo Refit. A refinaria já foi alvo de investigação da Polícia Federal por fraudes fiscais. Em nota, a defesa da refinaria diz que as operações contra a Refit prejudicam a concorrência no setor de combustíveis e privilegiam a atuação de um cartel formado por 3 grandes empresas já condenadas pelo CAD, o Conselho Administrativo de Defesa Econômica, por controlarem o preço do combustível nos postos, prejudicando a população e contribuindo para o aumento da inflação no país. Diz ainda que a Refit jamais falsificou declarações fiscais para ter vantagens tributárias. As investigações apuram possíveis inconsistências e o bloqueio de cerca de 52 bilhões de reais em ativos financeiros e a suspensão das atividades econômicas das empresas investigadas. A averiguação integra as apurações conduzidas pela Polícia Federal no âmbito da ADPF das favelas, relacionada à atuação de organizações criminosas e suas conexões com agentes públicos no Rio de Janeiro. Da Rádio Nacional no Rio de Janeiro, Cristiane Ribeiro. Subiu para 5 o número de mortes por febre amarela no estado de São Paulo, registrados em 2026. As vítimas são da região do Vale do Paraíba. Outras 4 pessoas também contraíram a doença, totalizando 9 casos de febre amarela no estado. Nenhuma estava vacinada contra a doença. Das 5 mortes, 4 são da cidade de Lagoinha. Os 2 últimos óbitos confirmados pela Secretaria de Saúde do Estado de São Paulo nesta quinta-feira são de 2 homens, de 64 e 54 anos. Em razão desse cenário, a Secretaria

0: intensificou o alerta para a vacinação contra a doença, recomendada para toda a população. O imunizante está disponível de graça nas unidades básicas de saúde de todo o estado. Quem ainda não se vacinou contra a doença deve procurar a unidade de saúde mais próxima para atualizar a caderneta, principalmente antes de viagens para áreas rurais de mata ou regiões com circulação do vírus. A vacina deve ser aplicada pelo menos 10 dias antes da exposição ao risco. A primeira dose deve ser feita aos 9 meses de idade e um reforço aos 4 anos. Pessoas de 5 a 59 anos que ainda não foram vacinadas devem receber uma dose única. A febre amarela é uma doença infecciosa febril aguda causada pela picada de um mosquito silvestre que vive em zona de mata e não há transmissão direta de pessoa para pessoa. Os sintomas iniciais são febre, calafrios, dor de cabeça intensa, dores no corpo, náuseas e vômitos, fadiga e fraqueza. Com informações da Agência Brasil, da Rádio Nacional no Rio de Janeiro, Cristiane Ribeiro.
1: Em junho, o xadrez tradicional terá que dividir as cores das indumentárias nos arraiais Brasil afora com as cores tradicionais da bandeira nacional, já que os festejos juninos no país acontecem durante o calendário da Copa do Mundo da FIFA deste ano. Em Salvador, na Bahia, a prefeitura anunciou os espaços que terão telões e shows gratuitos nos dias dos Jogos do Brasil na Copa. Serão 5 telões instalados em 5 bairros da capital baiana. Durante o Mundial, no dia dos Jogos do Brasil, na primeira fase, haverá telões em Paripe, na Praça João Martins, Cajazeiras, no Campo Pronaica, Itapuã, na Avenida Dorival Caymmi, Ribeira, no final da linha do bairro, além de um 5º telão em pleno Arraial Junino, promovido pela Prefeitura, na Rua Chile, no Centro Histórico da cidade. A expectativa é que esses locais reúnam milhares de baianos e turistas para acompanhar os jogos. Na estreia do Brasil contra o Marrocos, em 13 de junho, dia de Santo Antônio, o espaço montado em Cajazeiras vai receber a banda Timbalada para complementar a festa da torcida durante a transmissão do jogo da Seleção Brasileira. A partida está prevista para começar às 7 da noite, horário de Brasília. O Brasil é cabeça de chave do Grupo C na Copa do Mundo FIFA 2026, com sede nos Estados Unidos, Canadá e México. Todas as partidas da equipe brasileira acontecem em solo americano. Além do jogo contra o Marrocos em Nova Jersey, o Brasil enfrenta o Haiti no dia 19 de junho, às 9h30 da noite, na Filadélfia, e encerra a primeira fase em 24 de junho, dia de São João, às 7 da noite, na cidade de Miami. Da Rádio Nacional em São Luís, Madison Euler.
2: 6 Tribunais Regionais do Trabalho encerram nesta sexta-feira o prazo para a inclusão de processos em um mutirão para a resolução de questões trabalhistas. A Justiça do Trabalho realiza entre os dias 25 e 29 deste mês a Semana de Conciliação Trabalhista 2026. Para vários tribunais, hoje é o último dia para que os interessados peçam para incluir os processos no mutirão. Esse prazo vale para o próprio TST, Tribunal Superior do Trabalho, e para os tribunais regionais do Paraná, Distrito Federal Tocantins, Santa Catarina, Maranhão, Piauí e Mato Grosso do Sul. O TRT de Sergipe aceita pedidos até o dia 20 deste mês. De acordo com o TST, a pessoa que tiver interesse pode conversar com o advogado ou entrar em contato com a vara, tribunal ou núcleo de conciliação onde o processo tramita. O objetivo é estimular o acordo consensual para resolver disputas trabalhistas. A Justiça do Trabalho aponta que esse é um instrumento que garante mais rapidez processual, menos custos e preservação das relações de trabalho. No ano passado, o mutirão conseguiu 34.500 acordos em mais de 100 mil audiências, movimentando mais de 2 bilhões de reais. Da Rádio Nacional em Brasília, Gabriel Brum.
1: Apesar do número de estudantes matriculados no ensino superior ter mais que dobrado nas últimas 2 décadas em todo o mundo, segundo a Unesco, um outro dado dentro do mesmo recorte chama atenção. O acesso à educação superior continua desigual, seja pela região do planeta, seja pela gratuidade para acessar o conhecimento acadêmico. Em 25 anos, as instituições de ensino superior passaram de 100 milhões de jovens entre 18 e 24 anos matriculados em 2000 para 269 milhões em 2024. Os dados são do Relatório Global de Tendências do Ensino Superior, divulgado esta semana pela Unesco, a Organização das Nações Unidas para a Educação, a Ciência e a Cultura. Mas o levantamento, que reuniu dados de 146 países, também revela que, frente a este aumento no acesso às universidades, o cenário de disparidade regional no número de universitários é grande. 80% dos jovens da Europa Ocidental e na América do Norte estão matriculados no ensino superior, seguidos por 59% na América Latina e Caribe, enquanto apenas 37% nos Estados Árabes, 30% no Sul e Oeste da Ásia e apenas 9% na África Subsaariana estavam matriculados no ensino superior. Outro dado da pesquisa trata do estudo privado e público. As instituições particulares continuam a representar um terço das matrículas globais, com a maior percentagem na América Latina e Caribe. No Brasil, especificamente, o desequilíbrio entre público e privado é ainda maior, demonstrando a necessidade de investimentos no setor para que o conhecimento universitário seja acessado gratuitamente. 4 em cada 5 universitários brasileiros frequentam instituições privadas, ou seja, precisam pagar para conseguir o diploma universitário. O relatório também traz a questão de gênero no ensino superior. Neste caso, há dados a serem festejados e obstáculos a serem transpostos. Em 2024, o número de mulheres inscritas no ensino superior foi maior ao número de homens, numa relação de 114 mulheres matriculadas por cada 100 homens. A paridade de gênero foi alcançada em todas as regiões do globo, à exceção da África. Contudo, o documento destaca que as mulheres continuam subrepresentadas nos cursos de doutorado e ocupam apenas cerca de 1/4 dos cargos de liderança acadêmica. Os dados completos do Relatório Global de Tendências do Ensino Superior podem ser acessados no endereço unesco.org. Da Rádio Nacional em São Luís, Madison Euler.
3: Termina aqui a edição desta segunda-feira, 18 de maio, o nosso Café com Notícias, com a apresentação e a produção de Kleber Salles, com a participação da nossa equipe de rádio jornalismo. O Café com Notícias volta amanhã. Grande abraço para você e até lá.
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7: 9:42.
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4: Previsão do tempo para segunda-feira, 18 de maio de 2026. Região Sudeste. Em Vitória, Espírito Santo, previsão de muitas nuvens nesta segunda-feira. Os termômetros registram mínima de 22 e máxima de 33 graus. A umidade relativa do ar vai de 90% a 40%. Piratininga, em São Paulo. Sopra velhinhas com céu repleto de nuvens, com pancadas de chuva e trovoadas isoladas. A temperatura mínima é de 16 e a máxima de 22 graus. A umidade relativa do ar é de 100 a 80%. Você ouviu a previsão do tempo para esta segunda-feira, 18 de maio de 2026. Com informações do INMET, o Instituto Nacional de Meteorologia.
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3: Bom dia, bom dia, bom dia. Tudo beleza por aí, meu povo? Tudo tranquilo? Segundamos, hein? Segunda-feira, hoje, 18 de maio de 2026. Sou eu, Kleber Salles, a partir de agora, nas próximas 2 horas com você, em mais uma edição do nosso Manhã Mais Que Demais. É a sua manhã com muito mais música boa, né? Com sucessos a todo momento, a gente toca sucesso aqui na programação, o dia todo, né? Mas na parte da manhã, o sucesso é muito melhor, é muito mais animado, né, gente? Porque a gente anima aquela faxina que, de repente, você, minha amiga dona de casa, vai estar fazendo agora de manhã, né? Muita gente já começa segunda-feira já animado, né? Você que está trabalhando também, já entrando no seu local de trabalho, o rádio é o companheiro inseparável, é? Então tá certo, isso é bom demais, né? Você que ouve a gente pela internet, seja muito bem-vindo, hein? Olha, hoje, 18 de maio, é o Dia Internacional dos Museus, né? Dia Nacional do Coquetel, Dia Nacional também da Luta Antimanicomial, Dia Nacional de Combate ao Abuso e à Exploração Sexual Infantil, Dia de Conscientização sobre a Necessidade de Vacina contra HIV AIDS, né? Dia Internacional do Fascínio das Plantas. E hoje é um grande dia também, hein? Será que hoje o Neymar vai ser convocado? Será que não? É o dia da convocação da seleção brasileira, logo mais à tarde, né? Eu lembrei disso porque hoje é o dia dos museus e a convocação da seleção brasileira vai ser lá no Museu do Amanhã, né? Pois é, rapaz, em plena segundona, a gente vai aguardar aí e claro que aqui na nossa rádio a gente vai passar a informação pra você. Mas enquanto isso...
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3: 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Jorge Mateus e Henrique Juliano.

Obrigado, programador, de ter colocado essa música aqui, viu? O programador sabe que eu gosto, né, dessa música sensacional de 1991, né? Cissy Peniston com Finally. Essa é uma das minhas preferidas de todos os tempos, viu? É, rapaz. Esse remix é de 98, é isso, né? Tá marcando aqui, mas a música é mais antiguinha que isso, viu? 91, por aí. 90, 91. Essa foi uma das mais tocadas aí da época da House Music, né? Agora tem um pagodinho pra você curtir aqui. Menos é mais. Tarde demais. E mágica. Aqui no Manhã, mais que demais, hein?

0: Simone Mendes, senhoras e senhores.
1: Lauana Prado e Simone Mendes com Saudade Burra, fechando aqui o primeiro bloco do Manhã Mais Que Demais, nessa segundona, hein? Essa, já deu pra sentir que a segunda-feira tá animada, né? Deu pra sentir que o negócio aqui tá show de bola, não é não? Ah, rapaz, ó, daqui a pouquinho tem mais músicas, depois do intervalo, a gente volta com mais sucessos aqui nesta semana que tá só começando, nessa segunda-feira, né? Início de semana.
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5: O Ibovespa, principal índice da Bolsa de Valores brasileira, fechou o último pregão aos 178.365 pontos. O mercado reagiu ao maior apetite por risco entre investidores, em meio à busca por oportunidades após recentes oscilações no cenário financeiro. No ambiente doméstico, agentes do mercado seguiram atentos a repercussões políticas e aos possíveis impactos sobre a percepção de risco no país. O volume total negociado da B3 ultrapassou 30 bilhões de reais, em mais de 4 milhões de negócios realizados. Os dados completos da Bolsa podem ser consultados no site da B3. Reportagem Juline Pogorzelski.

A guerra no leste europeu ganha um novo e tenso capítulo. Um ataque massivo com drones lançados pela Ucrânia atingiu a região de Moscou, na Rússia, durante a madrugada. Segundo as autoridades locais, a ofensiva resultou na morte de pelo menos 3 pessoas e é considerada a maior contra a capital russa em mais de um ano. O presidente ucraniano, Volodymyr Zelensky, confirmou o uso de armas de longo alcance na operação.

O holandês Baptiste de Ligt foi submetido a uma cirurgia na última sexta-feira para tratar uma lesão nas costas. E ele está fora da Copa e não poderá reforçar a seleção holandesa. A expectativa é que ele se recupere até novembro. De Ligt é jogador do inglês Manchester United.

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2: Agora as previsões para Áries, Touro e Gêmeos. Signo de Áries.
1: Nascidos entre 21 de março a 20 de abril.
3: Áries. Segunda-feira chegando com energia forte para resolver aquilo que vinha sendo empurrado nos últimos dias. No trabalho, sua coragem pode abrir portas importantes, principalmente em conversas e decisões rápidas. Só evite agir no impulso para não criar pequenos atritos desnecessários. No amor, o clima será de intensidade. Quem está solteiro pode receber uma mensagem inesperada ou reencontrar alguém especial. Já os comprometidos terão um dia bom para fortalecer a parceria e planejar novidades.
2: Signo de Touro.
1: Nascidos entre 21 de abril a 21 de maio.
3: Touro, o dia pede mais calma e organização. Você vai perceber que algumas situações começam a entrar nos trilhos depois de semanas de preocupação. Financeiramente, a segunda favorece negociações, pagamentos e decisões ligadas ao dinheiro. Na vida amorosa, o momento será de mais carinho e cumplicidade. Conversas sinceras podem aproximar ainda mais o casal. Para quem está solteiro, alguém do círculo de amizade pode demonstrar interesse.
2: Signo de Gêmeos.
1: Nascidos entre 22 de maio a 21 de junho.
3: Gêmeos, a segunda-feira chega movimentada e cheia de novidades. Sua comunicação estará afiada, favorecendo reuniões, vendas e contatos importantes. Aproveite para colocar ideias em prática, porque a sorte pode surgir onde menos espera. No amor, o coração pode bater mais forte por alguém diferente. Para quem já vive um relacionamento, o dia será ótimo para sair da rotina e trazer mais diversão para a relação.
2: Já já voltamos com as previsões para Câncer, Leão e Virgem.
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5: 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É a sua rádio, a sua melhor companhia. Manhã Mais Que Demais por aqui. Um abraço aí pra galera que acompanha nosso programa em todo o Brasil, né? Todo mundo ligadinho, ligadinha aqui nesta segundona. E agora quem tá chegando é a Manu com a Simone Mendes, Daqui Pra Sempre. Você vai curtir com a gente agora, não vai? Ah, essa é boa pra curtir, pra mexer o esqueleto, hein? Essa é boa pra balançar, viu? Manhã Mais Que Demais e os sucessos mais animados do seu rádio a gente toca, viu? Simbora!

0: Simone Mendes!
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Bruno e Marrone e Henrique Diego, esqueci você. Mas não é para você esquecer a gente aqui não, hein? É, você sempre ligado com o nosso programa Manhã Mais Que Demais. Teve o swing e simpatia também, né? Por quê? E aqui você ouve o melhor do sertanejo, do pagode, do pop, as melhores nacionais e internacionais aqui no nosso Manhã Mais Que Demais. Tá chegando um som international agora pra gente curtir juntos aqui, né? O som de Gailey, Epic the Fool aqui no Manhã Mais Que Demais.

0: Valeu, valeu!
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0: Matheus e Cauã e Ana Castela, ilusão ótima. Não, não é ilusão ótima, é ilusão de ótica. Que a gente curtiu aqui, viu? Então eu falei que nem o seu Madruga agora, né? Ilusão de ótica. Daqui a pouquinho eu volto com mais músicas no nosso Manhã Mais Que Demais dessa segundona. Fique ligado, já já tem Guilherme Benuto, daqui a pouquinho tem Priscila Senna, Júlia B, daqui a pouquinho, e muito mais pra você que se liga aqui, hein?
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Segue internada no Distrito Federal, sem previsão de alta, a menina de 8 anos que foi atacada por uma onça. O trágico acidente ocorreu enquanto a criança caminhava por uma trilha no Santuário Volta da Serra, na Chapada dos Veadeiros. A equipe médica acompanha o quadro de saúde da garota de perto, após os ferimentos graves causados pelo felino. O caso acendeu um alerta para os turistas e guias que frequentam as áreas de preservação ambiental na região de Goiás.

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1: As informações esportivas você acompanha aqui na nossa segunda-feira. Hoje, dia 18 de maio de 2026. Por aqui é o Kleber Salles. E a gente começa falando do Fogão, né? O Botafogo contou com o domingo inspirado de Arthur Cabral para vencer o Corinthians e voltar a respirar no Brasileirão. Artilheiro da equipe, ao lado de Danilo, o camisa 19, marcou os 3 gols do triunfo por 3-1 no Nilton Santos e chegou à vice-artilharia desta edição do torneio com 7 tentos. Bidon balançou as redes para os paulistas. Com o triunfo, o alvinegro carioca deu um salto na tabela e agora soma 21 pontos na 8ª colocação, a 2 do Bahia em 6º lugar. Já o Corinthians se manteve com 18 e abre a zona de rebaixamento, que ainda conta com Mirassol, Remo e Chapecoense. As equipes só voltam a campo pelo Brasileirão no próximo fim de semana. Os cariocas encaram o São Paulo no sábado, dia 23, às 5 horas da tarde, no Morumbis. Já os paulistas recebem o Atlético Mineiro na Neoquímica Arena às 18h30 do dia seguinte, dia 24 de maio. Eu sou Kleber Salles, volto daqui a pouco, hein? Já já com mais informações do mundo da bola.
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3: Agora, as previsões para Câncer, Leão e Virgem. Signo de Câncer.
2: Nascidos entre 22 de junho a 22 de julho.
4: Câncer, você começa a semana mais sensível e atento aos detalhes. Questões familiares podem ganhar destaque hoje, mas tudo tende a se resolver com diálogo e paciência. No trabalho, mantenha o foco e não deixe opiniões negativas abalarem sua confiança. Na vida amorosa, o clima será de proteção e romantismo. Uma surpresa agradável pode mexer com suas emoções. Solteiros terão chance de conhecer alguém através de amigos ou redes sociais.
3: Signo de Leão.
2: Nascidos entre 23 de julho a 22 de agosto.
4: Leão, a segunda-feira promete destaque e reconhecimento. Você poderá chamar atenção naturalmente e conquistar espaço em ambientes profissionais. Aproveite a energia positiva para liderar projetos e mostrar seu potencial. No amor, o magnetismo estará forte. Quem está solteiro pode viver um momento marcante ainda hoje. Já os comprometidos terão uma noite favorável para conversas importantes e demonstrações de carinho.
3: Signo de Virgem.
2: Nascidos entre 23 de agosto a 22 de setembro.
4: Virgem, o dia pede mais equilíbrio emocional. Evite assumir responsabilidades de outras pessoas para não terminar a segunda sobrecarregada. No trabalho, sua dedicação começará a render frutos importantes. No amor, o momento será ideal para resolver mal-entendidos e fortalecer laços. Quem está solteiro pode perceber alguém olhando com mais interesse do que imaginava.
3: Já já voltamos com as previsões para Libra, Escorpião e Sagitário.
5: 10 horas e 41 minutos.
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8: Previsão do tempo para segunda-feira, 18 de maio de 2026. Região Sudeste. Em Vitória, Espírito Santo, previsão de muitas nuvens nesta segunda-feira. Os termômetros registram mínima de 22 e máxima de 33 graus. A umidade relativa do ar vai de 90 a 40%. Piratininga, em São Paulo. Sopra velhinhas com céu repleto de nuvens, com pancadas de chuva e trovoadas isoladas. A temperatura mínima é de 16 e a máxima de 22 graus. A umidade relativa do ar é de 100 a 80%. Você ouviu a previsão do tempo para esta segunda-feira, 18 de maio de 2026. Com informações do INMET, o Instituto Nacional de Meteorologia.
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1: Tudo bem, Manhã Mais Que Demais de volta por aqui para você que está sintonizando, acessando aqui a programação pela internet, né? Obrigado a você pelo carinho da audiência. Nosso Manhã Mais Que Demais vai seguindo com Guilherme e Benuto, Sujeito Homem, sucesso aí de 2024, e na sequência a Priscila Senna, com 9 da manhã, aqui no Manhã Mais Que Demais, hein? Os sucessos do momento, você curte com a gente. Bora que bora, hein? Mas tem Guilherme Benuto, né? Pra abrir muito bem o terceiro bloco de hoje.

0: Coisa linda.
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Que beleza, hein? Manhã mais, que demais no seu rádio. O som de Jefferson Moraes com Péssima Hora. É, rapaz, quando acontece aquela situação, né, na péssima hora, aí fica terrível a coisa, viu? Ai, ai, ai. Júlia Bi passou por aqui também, um Desficava, e agora tem o Sorriso Maroto e o Ferrugem, um encontro bem legal aqui, né? Fazendo aquele swingão gostoso, aquele pagodinho bem bacana pra você que curte o nosso Manhã Mais Que Demais.

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0: Danilo e Davi com Apaga, Apaga, Apaga. É, rapaz, fechando mais um bloco aqui do nosso Manhã Mais Que Demais. É a segunda-feira mais animada do seu rádio, você curtindo aqui as melhores músicas. Ó, vem com a gente, não sai daí que daqui a pouco tem o último bloco do nosso Manhã Mais Que Demais. É a nossa super segunda-feira cheia de sucessos por aqui, viu? Você sabe que o sucesso aqui tem vez, hein? O sucesso não para. Fica ligadinho que a gente volta já.
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3: Agora, as previsões para Libra, Escorpião e Sagitário. Signo de Libra.
1: Nascidos entre 23 de setembro a 23 de outubro.
4: Libra, a segunda-feira será positiva para decisões e mudanças pessoais. Você estará mais determinado a buscar estabilidade e paz. Questões ligadas à vida financeira podem trazer boas notícias ao longo do dia. No amor, o universo favorece encontros e aproximações. O diálogo será sua maior arma para conquistar ou fortalecer uma relação. Aproveite a energia leve da noite.
3: Signo de Escorpião.
1: Nascidos entre 24 de outubro a 22 de novembro.
4: Escorpião, o dia começa intenso, mas cheio de oportunidades. Você pode descobrir informações importantes ou resolver algo que estava travado há bastante tempo. No trabalho, mantenha discrição sobre seus planos. Na vida amorosa, emoções profundas estarão em evidência. Um reencontro ou conversa inesperada pode mexer com seu coração. Quem está em relacionamento viverá um momento de mais proximidade.
3: Signo de Sagitário.
1: Nascidos entre 23 de novembro a 22 de dezembro.
4: Sagitário! A segunda-feira chega trazendo vontade de mudança e novas experiências. O dia favorece viagens rápidas, planos futuros e decisões importantes ligadas à carreira. Sua energia contagiante vai chamar atenção por onde passar. No amor, a sinceridade será essencial. Solteiros podem conhecer alguém em um ambiente diferente. Já quem namora terá um dia mais leve e divertido ao lado da pessoa amada.
3: Já voltamos com as previsões para Capricórnio, Aquário e Peixes.
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0: Muito bem, Manhã Mais Que Demais, último bloco, já estamos na reta final do programa desta segundona. Para você que está aí acompanhando a gente, obrigado pela audiência, pela sintonia. Para abrir esse bloco tem o som do Zé Neto e Cristiano, Escondendo Ouro, hein? E Tube Talk também passando, vai passar por aqui com Farfetch, Will Faldon. Aqui na programação do Manhã Mais Que Demais, as melhores nacionais e internacionais, os sons do momento, hein? Você curte aqui.

barulho do foguete aí. Rapaz, com Zé Neto e Cristiano, fechando ainda não, né? Tem mais música pra rolar nessa sequência ainda? Tem mais, né? As saideiras aqui, viu? A gente vai curtir agora o Kaique Felipe Murilo Rufi com Me Ama Consciente. Vai ter aqui a Marília Tavares também, né? Com Palavras de Perdão e Capital Cities. Então as nossas últimas aqui do manhã, mais que demais, hein? Vamos nessa, porque essa manhã tá bem mais que demais mesmo, viu? 100 graus.

0: Faz barulho pro Murilo aí!
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0: Zé Felipe, se não tivesse ido, essa música eu acho que ele dedica para Ana Castela, para Ana Castela ou para Virgínia, não sei, para uma das duas aí, viu? Fechando o nosso Manhã Mais Que Demais aqui desta segundona. Gente, um grande abraço do seu amigo Kleber Salles, o KS, e eu volto amanhã, neste mesmo horário, neste mesmo canal, tá bom? Um abraço pra todo mundo e continue ligado aqui na Melhor Rádio, tá só começando a segunda-feira por aqui ainda, hein?
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4: A cafeicultura está ganhando cada vez mais força no interior do Amazonas, transformando a realidade de pequenos agricultores. Produtores locais estão investindo no plantio de milhares de pés de café clonal, visando alta qualidade e produtividade. Com o apoio de agências de fomento estaduais, que oferecem crédito e financiamento, o setor projeta uma grande expansão. A iniciativa promete aquecer a economia regional e colocar o estado em destaque na produção cafeeira.
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0: E a despedida de Endrick pelo Lyon passou longe do esperado pela torcida. O time francês levou uma goleada de 4-0 do Lens em casa pela última rodada do campeonato francês. E o atacante brasileiro teve atuação discreta, sendo substituído no segundo tempo, após poucas chances criadas. Said marcou duas vezes, enquanto Sotoca e Talvin completaram o passeio do Lens, que terminou a competição na vice-liderança com 70 pontos. Já o Lyon ficou em quarto lugar e terá que disputar a fase preliminar da Champions League. São as emoções aí dos campeonatos mundo afora. A gente vai estar trazendo tudo para vocês, acompanhando, né, os brasileiros que jogam na Europa, hein? Eu sou Kleber Salles, ficando por aqui, né, com o nosso Radar Esportivo, mas eu volto amanhã, hein? Grande abraço!
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1: Confira seu signo.
6: Agora, as previsões para Capricórnio, Aquário e Peixes. Signo de Capricórnio.
1: Nascidos entre 22 de dezembro a 20 de janeiro.
7: Capricórnio, você começa a semana com foco total nos objetivos. A segunda será favorável para resolver pendências e organizar a vida financeira. Seu esforço pode ser reconhecido mais rápido do que imagina. No amor, tente demonstrar mais seus sentimentos. Pequenas atitudes farão grande diferença na relação. Solteiros podem receber sinais interessantes de alguém do trabalho ou da rotina.
6: Signo de Aquários.
1: Nascidos entre 21 de janeiro a 20 de fevereiro.
7: Aquário, o dia será de criatividade e novas ideias. Você pode encontrar soluções diferentes para problemas antigos. A segunda também favorece amizades, projetos em grupo e contatos importantes. Na vida amorosa, o momento será de renovação. Quem está solteiro pode viver uma conversa especial que despertará sentimentos inesperados. Casais terão uma energia mais leve e descontraída.
6: Signo de Peixes.
1: Nascidos entre 21 de fevereiro a 20 de março.
7: Peixes, a segunda-feira será marcada por intuição forte e emoções intensas. Confie mais na sua percepção, porque ela poderá evitar problemas e aproximar você de boas oportunidades. No trabalho, mantenha atenção em detalhes importantes. No amor, o coração estará mais sensível. O dia favorece demonstrações de carinho e aproximação emocional. Para os solteiros, alguém pode surgir de maneira surpreendente e mexer bastante com os sentimentos.
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8: 11 horas e 42 minutos.
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11: Previsão do tempo para segunda-feira, 18 de maio de 2026. Região Sudeste. Em Vitória, Espírito Santo, previsão de muitas nuvens nesta segunda-feira. os termômetros registram mínima de 22 e máxima de 33 graus. A umidade relativa do ar vai de 90 a 40%. Piratininga, em São Paulo. Sopra velhinhas, com céu repleto de nuvens, com pancadas de chuva e trovoadas isoladas. A temperatura mínima é de 16 e a máxima de 22 graus. A umidade relativa do ar é de 100 a 80%. Você ouviu a previsão do tempo para esta segunda-feira, 18 de maio de 2026. Com informações do INMET, o Instituto Nacional de Meteorologia.
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0: Tá começando agora mais uma semaninha com o pé direito no nosso Pegada Sertaneja. Assim, ó, você vai dançar, vai cantar e, é claro, vai se emocionar com as músicas que tá fazendo o maior sucesso. Tá começando mais um Pegada.

que energia contagiante essas músicas sertanejas nos trazem. Mas calma, hein? Não vá embora, porque ainda temos aí muito mais sucessos incríveis pra você, pra embalar o seu programa Pegada Sertaneja. Fica ligado!

O Ibovespa, principal índice da Bolsa de Valores brasileira, fechou o último pregão aos 178.365 pontos. O mercado reagiu ao maior apetite por risco entre investidores, em meio à busca por oportunidades após recentes oscilações no cenário financeiro. No ambiente doméstico, agentes do mercado seguiram atentos a repercussões políticas e aos possíveis impactos sobre a percepção de risco no país. O volume total negociado da B3 ultrapassou 30 bilhões de reais, em mais de 4 milhões de negócios realizados. Os dados completos da Bolsa podem ser consultados no site da B3. Reportagem Juline Pogorzelski.

0: grande susto marcou o fim de semana no centro de Itabuna, na Bahia. Uma motorista se confundiu com os pedais de um carro automático e acabou invadindo a vitrine de uma ótica. O veículo desgovernado causou destruição no estabelecimento e atingiu uma mulher que estava em uma vaga de estacionamento próxima. A vítima ferida foi socorrida e levada para atendimento médico.
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4: Pessoal, chegou a hora de entrar de cabeça na vibe sertaneja mais animada do rádio. Então, aumente esse volume aí que a gente vai sacudindo aqui com as melhores do sertanejo pra você.

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0: Boa noite, gente.
1: Sim, terminamos mais um bloco musical, hein? Mais uma sequência daquelas. Fica triste não, hein? Porque em breve, daqui a pouquinho, voltamos com mais Pegada Sertaneja.
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construir no Acre está pesando no bolso. Pelo segundo mês consecutivo, o estado registrou o metro quadrado mais caro do Brasil na construção civil, ultrapassando a marca de R$ 2.200. Os dados recentes do IBGE mostram uma alta contínua nos preços dos materiais e da mão de obra na região. O cenário preocupa o setor imobiliário local e encarece o sonho da casa própria para os acreanos.

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1: Vem

0: Terminamos mais um bloco musical, hein? Mais uma sequência daquelas. Fica triste não, hein? Porque em breve, daqui a pouquinho, voltamos com mais Pegada Sertaneja.
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O presidente dos Estados Unidos, Donald Trump, enfrenta uma grave crise de popularidade. Uma nova pesquisa divulgada aponta que o nível de desaprovação do seu governo já ultrapassa a marca dos 60%. Segundo analistas, o alto custo de vida e o aumento expressivo no preço dos combustíveis são os principais fatores que puxam a rejeição para cima. A situação econômica pode influenciar diretamente as próximas eleições norte-americanas.

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1: E o Carlo Ancelotti relembrou momentos marcantes da carreira e falou sobre o sonho de conquistar o Hexa com a seleção brasileira na Copa do Mundo FIFA 2026. Em entrevista na sede da CBF, a Confederação Brasileira de Futebol, o técnico destacou sua paixão pelo futebol desde a infância na Itália, relembrou a final da Copa de 70 vencida pelo Brasil e elogiou craques brasileiros como Pelé, Kaká, Ronaldo e Vinícius Júnior, além de defender que o talento e a criatividade do jogador brasileiro jamais podem ser sacrificados pelo excesso de tática. O treinador também falou sobre a pressão de comandar o Brasil após 24 anos sem título mundial. Afirmou que os jogadores brasileiros têm orgulho de defender a seleção e disse acreditar que o segredo do sucesso está em transformar pressão em motivação. Morando atualmente no Rio de Janeiro, Ancelotti comentou ainda sua relação próxima com atletas brasileiros ao longo da carreira, condenou os ataques racistas sofridos por Vini Júnior e garantiu que pretende cantar o hino brasileiro durante a Copa. Dono de uma trajetória histórica no futebol europeu, ele afirmou que o trabalho na seleção provavelmente será o último desafio de sua carreira. Tomara que encerre com chave de ouro, né, Ancelotti? Com um título, né? Tomara, mas vai ficar difícil, viu? Vamos aguardar. Ninguém tá acreditando muito na seleção, né, gente? Meu Deus do céu. Quem sabe a seleção brasileira surpreenda a gente positivamente, né? Eu sou o Kleber Salles e volto daqui a pouco, hein? Continue ligado.
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0: Valeu, Rian SP.
1: Eu que agradeço, meu parceiro, por estar aqui hoje no DVD de vocês.
0: Que Deus continue te abençoando.
1: Satisfação. Tamo junto, família. Vamos que vamos.

0: Alô, Tubarão, mãe de joelhos, filho de pé.
1: Muito obrigado.
2: Ô, mãe, abre a porteira, tô chegando de Dodge Ranapuê. E aí, ô, mãe? Mais alto! Ô, mãe! Ô, mãe! Uma salva de palmas pro Bruno e Barreto! Aê!
0: Pro Tubarão!
3: Tamo junto, meu irmão!
0: Mano, sem palavras, Deus te abençoe.
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9: O Ibovespa, principal índice da Bolsa de Valores brasileira, fechou o último pregão aos 178.365 pontos. O mercado reagiu ao maior apetite por risco entre investidores, em meio à busca por oportunidades após recentes oscilações no cenário financeiro. No ambiente doméstico, agentes do mercado seguiram atentos a repercussões políticas e aos possíveis impactos sobre a percepção de risco no país. O volume total negociado da B3 ultrapassou 30 bilhões de reais, em mais de 4 milhões de negócios realizados. Os dados completos da Bolsa podem ser consultados no site da B3. Reportagem Juline Pogorzelski.
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10: Olá, voltamos e o nosso Info News está no ar, deixando você muito bem informado. Os Correios foram autorizados pelo governo a ampliar sua atuação e vender serviços postais financeiros em uma tentativa de gerar novas receitas para a estatal, que enfrenta a crise profunda. A liberação saiu em portaria no Diário Oficial da União e permite a oferta de seguros, títulos de capitalização, consórcios, créditos, cupons e vale-benefícios. A estratégia prevê parcerias com instituições financeiras, usando a estrutura dos Correios para oferecer esses produtos. A portaria também libera a empresa para atuar em telefonia celular como operadora virtual, por meio de parceria comercial, e expandir serviços de logística, como gestão de compras, armazenagem e separação de cargas. O governo informa que a implantação dessas atividades dependerá de estudos de viabilidade econômica, com retorno dos investimentos e margem compatível com a sustentabilidade da empresa. A medida chega em meio a resultados negativos. Em 2025, os Correios tiveram prejuízo de 8,5 bilhões de reais, após 14 trimestres seguidos no vermelho no país. Daqui a pouco, mais informações aqui no Info News. Fique ligado.
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12: E Real Madrid abriu oficialmente o processo eleitoral para a presidência em meio a uma temporada abaixo do esperado e a um debate que chegou a envolver o nome do lendário tenista Rafael Nadal, que é espanhol e torcedor merengue. O Real Madrid anunciou o calendário para a apresentação de candidaturas à presidência com prazo até 23 de maio. Se houver mais de uma chapa, o clube definirá a data e local de votação e a projeção é de que a eleição possa ocorrer em 7 de junho. Florentino Pérez, atual presidente, será eleito no dia 24, caso o pleito tenha apenas uma única chapa.
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Terminamos mais um bloco musical, hein? Mais uma sequência daquelas. Fica triste não, hein? Porque em breve, daqui a pouquinho, voltamos com mais Pegada Sertaneja.

0: O Ibovespa, principal índice da Bolsa de Valores brasileira, fechou o último pregão aos 178.365 pontos. O mercado reagiu ao maior apetite por risco entre investidores, em meio à busca por oportunidades após recentes oscilações no cenário financeiro. No ambiente doméstico, agentes do mercado seguiram atentos a repercussões políticas e aos possíveis impactos sobre a percepção de risco no país. O volume total negociado da B3 ultrapassou 30 bilhões de reais, em mais de 4 milhões de negócios realizados. Os dados completos da Bolsa podem ser consultados no site da B3. Reportagem Juline Pogorzelski.
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3: Olá, tudo bem? Chegando para você mais um Esporte Agora com a minha apresentação, locutora Patrícia. E o SAF do Botafogo teve o pedido de recuperação judicial aceito pela Justiça do Rio de Janeiro e iniciou oficialmente o processo de reorganização financeira. A decisão foi assinada pelo juiz Marcelo Mondego de Carvalho Lima, da 2ª Vara Empresarial. No documento, ao qual o Estadão teve acesso, a Justiça reconhece um passivo total estimado em 2,5 bilhões. Desse montante, cerca de 1 bilhão e 900 milhões está incluído diretamente no processo de recuperação judicial. Outro ponto definido pela Justiça foi a confirmação de Eduardo Iglesias como gestor judicial da SAF.
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5: Olá, muito prazer. Eu sou o Silva Júnior e o Info News está no ar. Hoje é segunda-feira, 18 de maio de 2026. Começa no dia 25 de maio a consulta para trabalhadores que poderão usar parte do FGTS na renegociação de dívidas pelo novo Desenrola Brasil. A medida permitirá utilizar até 20% do saldo disponível ou até R$ 1.000 valendo o valor maior para quitar ou reduzir débitos com cartão de crédito, cheque especial e crédito direto ao consumidor. A autorização será feita pelo aplicativo do FGTS, sem necessidade de ir até uma agência. E os valores serão repassados diretamente aos bancos após a negociação. A expectativa do governo é movimentar mais de 8 bilhões de reais, ampliando o alcance do programa entre brasileiros com renda mensal de até R$ 8.105. Enquanto a Caixa finaliza ajustes do sistema, o governo também confirmou para 26 de maio o pagamento de valores residuais do saque aniversário para mais de 10 milhões de trabalhadores demitidos entre 2025. A iniciativa busca aliviar o endividamento e ampliar o fôlego financeiro de milhões de famílias em todo o país neste ano. Daqui a pouco, mais informações aqui no Info News. Fique ligado!
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0: obrigado por nos acompanhar nessa super jornada aí com as melhores do sertanejo. O Pegada Sertaneja agradece aí a sua super companhia. E até breve, hein? Até nosso próximo encontro.
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4: 13 horas e 14 minutos.
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0: Previsão do tempo para segunda-feira, 18 de maio de 2026. Região Centro-Oeste. Campo Grande tem previsão de muitas nuvens com pancadas de chuva isoladas. Os termômetros marcam mínima de 14 e máxima de 30 graus. A umidade relativa do ar na capital de Mato Grosso do Sul gira em torno de 100 a 50%. Goiânia, em Goiás, tem céu cheio de nuvens nesta segunda-feira. Temperatura mínima de 20 e máxima de 32 graus. A umidade relativa do ar vai de 60 a 40%. Região Nordeste. Em Maceió, Alagoas, previsão de céu repleto de nuvens. Temperatura mínima de 23 e a máxima de 30 graus. A umidade do ar é de 90 a 55%. Caruaru, em Pernambuco, comemora aniversário com céu de muitas nuvens. A temperatura mínima é de 18 e a máxima de 31 graus. A umidade do ar varia de 100 a 40%. Região Norte. Em Belém, no Pará, muitas nuvens no céu, com pancadas de chuva e trovoadas isoladas. A temperatura mínima é de 24 e a máxima de 32 graus nas horas mais quentes do dia. A umidade do ar é de 98 a 70%. Rio Branco, no Acre, tem previsão de céu nublado com pancadas de chuva e trovoadas isoladas. Temperatura mínima 21 e máxima de 30 graus. A umidade relativa do ar é de 98 a 70%. Região Sudeste. Em Vitória, Espírito Santo, previsão de muitas nuvens nesta segunda-feira. Os termômetros registram mínima de 22 e máxima de 33 graus. A umidade relativa do ar vai de 90 a 40%. Piratininga, em São Paulo, sopra velhinhas com céu repleto de nuvens, com pancadas de chuva e trovoadas isoladas. A temperatura mínima é de 16 e a máxima de 22 graus. A umidade relativa do ar é de 100 a 80%. Região Sul. Em Porto Alegre, dia mais frio, com céu cheio de nuvens e possibilidade de chuva isolada. Os termômetros registram mínima de 9 e máxima de 17 graus. A umidade relativa do ar na capital do Rio Grande do Sul oscila entre 95 e 70%. Curitiba, no Paraná, tem previsão de muitas nuvens no céu, com pancadas de chuva isoladas. Os termômetros registram mínima de 12 e máxima de 17 graus. A umidade relativa do ar fica entre 100 e 80%. Você ouviu a previsão do tempo para esta segunda-feira, 18 de maio de 2026. Com informações do INMET, o Instituto Nacional de Meteorologia.
1: Com maioria dos votos, o Supremo Tribunal Federal manteve a decisão de contar, para cálculo para aposentadoria no INSS, somente os valores recebidos a partir de 1994, quando começou o Plano Real. A chamada revisão da vida toda já havia sido rejeitada pela Suprema Corte no ano passado. Decisão mantida, segundo a deliberação, os aposentados não podem calcular o valor da aposentadoria, incluindo valores recebidos antes de 1994. Mas quem já recebe com base em decisões até 5 de abril de 2024, não precisa devolver os valores já recebidos. O placar no plenário foi de 8-2. O relator ministro Alexandre de Moraes negou a mudança de entendimento, por compreender que a determinação estava dentro da lei. Tudo começou em março de 2024, quando o STF decidiu. Os aposentados não podem escolher a regra mais favorável para recalcular o valor da aposentadoria. Antes disso, o beneficiário poderia escolher o que era mais vantajoso, calcular com base no que recebeu depois de 94 ou com base na vida toda. Com a mais recente decisão, todos os cálculos passam a levar em conta somente os valores pagos a partir de 1994. Agora, as ações suspensas nos tribunais serão negadas com base no novo entendimento. Da Rádio Nacional em Brasília, Sayonara Moreno.
2: O Ministério do Desenvolvimento, Indústria, Comércio e Serviços já aprovou 8 licenças de exportação para produtos com cotas previstas no Acordo Mercosul-União Europeia, que correspondem a vendas de carne bovina fresca, carne bovina congelada, carne de aves desossada, cachaça, entre outras. No caso da carne bovina, antes do acordo entre Mercosul e União Europeia, a chamada cota Hilton já garantia ao Brasil uma cota histórica de 10 mil toneladas para exportação de cortes nobres de carne bovina ao mercado europeu, com tarifa de 20%. Com um acordo, a tarifa foi reduzida a 0%. Para importação, foram emitidas 6 licenças para a entrada no Brasil de chocolates, tomates e queijos. Segundo o Ministério, mais de 5 mil linhas tarifárias, o equivalente a 54,3% do total, já operam com tarifa zero para ingresso na União Europeia, enquanto 1.152 linhas, o equivalente a 11% do total, estão com tarifa zerada para entrada no Mercosul. Da Rádio Nacional, no Rio de Janeiro, Solimar Luz. Um site falso que imita páginas oficiais do Ministério da Fazenda está sendo utilizado por golpistas para enganar pessoas interessadas em renegociar dívidas pelo novo Desenrola Brasil, programa criado pelo governo federal para facilitar a renegociação de débitos. De acordo com a pasta, o golpe começa com a solicitação do número de CPF para uma suposta análise de elegibilidade ao programa. Em seguida, os usuários são direcionados para um atendimento via chat, onde os golpistas condicionam a renegociação ao pagamento de uma taxa. O Ministério da Fazenda alerta que não existe cobrança de taxa para participar do novo Desenrola Brasil e que os interessados devem procurar diretamente os bancos e instituições financeiras com as quais possuem dívidas para verificar as condições de renegociação. Da Rádio Nacional, no Rio de Janeiro, Solimar Luz.
3: Uma operação da Polícia Federal realizada investiga o suposto envolvimento do ex-governador do Rio de Janeiro, Cláudio Castro, do PL, em um esquema de gestão fraudulenta, crimes na comercialização de combustíveis, lavagem de dinheiro e evasão de divisas por meio da refinaria de Manguinhos, a Refit. Com autorização do ministro do STF, Alexandre de Moraes, a Operação Sem Refino cumpriu mandados de busca e apreensão na Refit, em uma empresa coligada e na casa de Cláudio Castro e outras 11 pessoas. Os policiais apreenderam um celular e um tablet que pertence ao ex-governador. Na casa de um policial civil foram encontrados R$500 mil em uma caixa de sapatos. Cláudio Castro é investigado por atuar para favorecer e proteger os interesses do grupo Refit. Ele renunciou ao mandato para tentar uma vaga no Senado nas eleições deste ano, mas foi considerado inelegível pelo TSE por abuso do poder econômico. A prisão do dono da Refit, Ricardo Magro, também foi decretada, mas o empresário está foragido nos Estados Unidos. A inclusão de Magro na lista vermelha da Interpol foi autorizada para viabilizar sua extradição. A Refit é uma das principais refinarias do país e está envolvida em investigações relacionadas ao crime organizado. A empresa é a maior devedora contumaz do país, com passivo superior a R$52 bilhões. 7 pessoas foram afastadas de suas funções públicas. incluindo servidores do Estado do Rio de Janeiro e agentes das polícias federal e civil. A Polícia Federal investiga um complexo esquema de fraudes na produção e importação de combustíveis, além da facilitação de agentes públicos para sonegação de tributos e funcionamento da refinaria. O desembargador Guaraci Viana, do Tribunal de Justiça do Rio de Janeiro, também foi alvo de busca e apreensão por decisões favoráveis à Refit. Ele já estava afastado do cargo por decisão do Conselho Nacional de Justiça. A defesa de Cláudio Castro afirmou que todos os procedimentos praticados em sua gestão obedeceram a critérios técnicos previstos na legislação vigente. O Grupo Refit informou que as questões tributárias da companhia estão sendo discutidas nos âmbitos judicial e administrativo e que jamais falsificou declarações fiscais para obter vantagens. Não conseguimos contato com a defesa do desembargador Guaraci Viana e do empresário Ricardo Magro. Da Rádio Nacional em Brasília, Gésio Passos.
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5: Jornal Conexão Notícias volta já.
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5: Estamos de volta com o Jornal Conexão Notícias. Agora tem as informações do esporte.
9: O Botafogo venceu o Corinthians por 3-1 no estádio Nilton Santos pelo Brasileirão. O grande nome da partida foi Arthur Cabral, que marcou os 3 gols do Botafogo e garantiu a vitória da equipe carioca. O Corinthians até tentou reagir e descontou no segundo tempo, mas não conseguiu evitar a derrota. Com o resultado, o Botafogo ganhou fôlego na tabela e diminuiu a pressão após resultados ruins recentes. Já o Corinthians voltou para a zona de rebaixamento e aumentou a preocupação da torcida. Após a partida, também chamou atenção a ausência de Danilo, que foi cortado do jogo após informar a comissão técnica que não estava com cabeça para atuar.
10: O Botafogo venceu o Corinthians por 3-1 no estádio Nilton Santos, pelo Brasileirão. O grande nome da partida foi Arthur Cabral, que marcou os 3 gols do Botafogo e garantiu a vitória da equipe carioca. O Corinthians até tentou reagir e descontou no segundo tempo, mas não conseguiu evitar a derrota. Com o resultado, o Botafogo ganhou fôlego na tabela e diminuiu a pressão após resultados ruins recentes. Já o Corinthians voltou para a zona de rebaixamento e aumentou a preocupação da torcida. Após a partida, também chamou atenção a ausência de Danilo, que foi cortado do jogo após informar a comissão técnica que não estava com cabeça para atuar.
11: Bahia e Grêmio empataram em 1-1 pela 16ª rodada do Brasileirão, na Arena Fonte Nova. O Grêmio saiu na frente com gol de Vieri, mas o Bahia conseguiu buscar o empate ainda no segundo tempo, com Sanabria. O resultado acabou deixando um gosto amargo para os dois lados. O Bahia chegou pressionado após uma sequência ruim de resultados e viu a torcida protestar antes da partida, pedindo mudanças no time e a saída de Rogério Ceni. Já o Grêmio comemorou o ponto conquistado fora de casa, que ajudou a equipe a sair da zona de rebaixamento. Durante o jogo, o Bahia ainda perdeu Luciano Juba, machucado no segundo tempo.
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12: Apesar do número de estudantes matriculados no ensino superior ter mais que dobrado nas últimas 2 décadas em todo o mundo, segundo a Unesco, um outro dado dentro do mesmo recorte chama atenção. O acesso à educação superior continua desigual, seja pela região do planeta, seja pela gratuidade para acessar o conhecimento acadêmico. Em 25 anos, as instituições de ensino superior passaram de 100 milhões de jovens entre 18 e 24 anos matriculados em 2000 para 269 milhões em 2024. Os dados são do Relatório Global de Tendências do Ensino Superior, divulgado pela Unesco, a Organização das Nações Unidas para a Educação, a Ciência e a Cultura. Mas o levantamento, que reuniu dados de 146 países, também revela que, frente a este aumento no acesso às universidades, o cenário de disparidade regional no número de universitários é grande. 80% dos jovens da Europa Ocidental e na América do Norte estão matriculados no ensino superior, seguidos por 59% na América Latina e Caribe, enquanto apenas 37% nos Estados Árabes, 30% no Sul e Oeste da Ásia, 39% na América Latina e Caribe, enquanto apenas 37% nos Estados Árabes, 30%

0: híbrido entre público e privado é ainda maior, demonstrando a necessidade de investimentos no setor para que o conhecimento universitário seja acessado gratuitamente. 4 em cada 5 universitários brasileiros frequentam instituições privadas, ou seja, precisam pagar para conseguir o diploma universitário. O relatório também traz a questão de gênero no ensino superior. Neste caso, há dados a serem festejados e obstáculos a serem transpostos. Em 2024, o número de mulheres inscritas no ensino superior foi maior ao número de homens, numa relação de 114 mulheres matriculadas por cada 100 homens. A paridade de gênero foi alcançada em todas as regiões do globo, à exceção da África. Contudo, o documento destaca que as mulheres continuam subrepresentadas nos cursos de doutorado e ocupam apenas cerca de 1/4 dos cargos de liderança acadêmica. Os dados completos do Relatório Global de Tendências do Ensino Superior podem ser acessados no endereço unesco.org. Da Rádio Nacional em São Luís, Madison Euler.
1: Um acidente fatal foi registrado no bairro Jardim Pérola, em Governador Valadares, Minas Gerais. Uma mulher morreu atropelada por um caminhão enquanto o motorista realizava uma manobra de curva. Segundo a Polícia Militar, a vítima possivelmente estava no ponto cego do veículo, o que impediu a visão do caminhoneiro. O motorista passou pelo teste do bafômetro, que deu resultado negativo, e o caso segue em apuração. A cafeicultura está ganhando cada vez mais força no interior do Amazonas, transformando a realidade de pequenos agricultores. Produtores locais estão investindo no plantio de milhares de pés de café clonal, visando alta qualidade e produtividade. Com o apoio de agências de fomento estaduais, que oferecem crédito e financiamento, o setor projeta uma grande expansão. A iniciativa promete aquecer a economia regional e colocar o estado em destaque na produção cafeeira. Grande susto marcou o fim de semana no centro de Itabuna, na Bahia. Uma motorista se confundiu com os pedais de um carro automático e acabou invadindo a vitrine de uma ótica. O veículo desgovernado causou destruição no estabelecimento e atingiu uma mulher que estava em uma vaga de estacionamento próxima. A vítima ferida foi socorrida e levada para atendimento médico. Construir no Acre está pesando no bolso. Pelo segundo mês consecutivo, o estado registrou o metro quadrado mais caro do Brasil na construção civil, ultrapassando a marca de R$ 2.200. Os dados recentes do IBGE mostram uma alta contínua nos preços dos materiais e da mão de obra na região. O cenário preocupa o setor imobiliário local e encarece o sonho da casa própria para os acreanos.
2: O cenário político para as eleições presidenciais de 2026 segue acirrado. Segundo a mais recente pesquisa Datafolha divulgada, o atual presidente Lula e o senador Flávio Bolsonaro aparecem empatados tecnicamente. Ambos os candidatos registram 45% das intenções de voto em uma eventual disputa de segundo turno. Os números refletem a forte polarização que continua dividindo o eleitorado brasileiro a poucos meses do pleito.
3: A guerra no leste europeu ganha um novo e tenso capítulo. Um ataque massivo com drones lançados pela Ucrânia atingiu a região de Moscou, na Rússia, durante a madrugada. Segundo as autoridades locais, a ofensiva resultou na morte de pelo menos 3 pessoas e é considerada a maior contra a capital russa em mais de um ano. O presidente ucraniano, Volodymyr Zelensky, confirmou o uso de armas de longo alcance na operação.
4: Segue internada no Distrito Federal, sem previsão de alta, a menina de 8 anos que foi atacada por uma onça. O trágico acidente ocorreu enquanto a criança caminhava por uma trilha no Santuário Volta da Serra, na Chapada dos Veadeiros. A equipe médica acompanha o quadro de saúde da garota de perto, após os ferimentos graves causados pelo felino. O caso acendeu um alerta para os turistas e guias que frequentam as áreas de preservação ambiental na região de Goiás.
2: O presidente dos Estados Unidos, Donald Trump, enfrenta uma grave crise de popularidade. Uma nova pesquisa divulgada aponta que o nível de desaprovação do seu governo já ultrapassa a marca dos 60%. Segundo analistas, o alto custo de vida e o aumento expressivo no preço dos combustíveis são os principais fatores que puxam a rejeição para cima. A situação econômica pode

0: influenciar diretamente as próximas eleições norte-americanas. A violência voltou a assustar a Nigéria. Um ataque a um centro de treinamento do exército no estado de Yobe deixou 17 policiais mortos, gerando forte comoção no país. A ofensiva foi atribuída a supostos militantes islâmicos que atuam na região. O nordeste nigeriano é marcado por quase duas décadas de insurgência, e as autoridades locais prometeram intensificar as buscas pelos responsáveis.
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2: Conexão Notícias fica por aqui. Voltaremos na próxima edição.
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5: O Ibovespa, principal índice da Bolsa de Valores brasileira, fechou o último pregão aos 178.365 pontos. O mercado reagiu ao maior apetite por risco entre investidores, em meio à busca por oportunidades após recentes oscilações no cenário financeiro. No ambiente doméstico, agentes do mercado seguiram atentos a repercussões políticas e aos possíveis impactos sobre a percepção de risco no país. O volume total negociado da B3 ultrapassou 30 bilhões de reais, em mais de 4 milhões de negócios realizados. Os dados completos da Bolsa podem ser consultados no site da B3. Reportagem Juline Pogorzelski.
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6: 13 horas e 38 minutos.
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8: Tô chegando na área com muita alegria no seu rádio. Eu sou a Thay Braga, quero luz na sua vida. Tá começando mais um Super Mais. Como é bom estar com você conectado e com muita energia, sacou? Então chega pra cá, bora que tá começando o melhor da música no Super Mais.
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3: E Real Madrid abriu oficialmente o processo eleitoral para a presidência em meio a uma temporada abaixo do esperado e a um debate que chegou a envolver o nome do lendário tenista Rafael Nadal, que é espanhol e torcedor merengue. O Real Madrid anunciou o calendário para a apresentação de candidaturas à presidência com prazo até 23 de maio. Se houver mais de uma chapa, o clube definirá a data e local de votação e a projeção é de que a eleição possa ocorrer em 7 de junho. Florentino Pérez, atual presidente, será eleito no dia 24, caso o pleito tenha apenas uma única chapa.
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O cenário político para as eleições presidenciais de 2026 segue acirrado. Segundo a mais recente pesquisa Datafolha divulgada, o atual presidente Lula e o senador Flávio Bolsonaro aparecem empatados tecnicamente. Ambos os candidatos registram 45% das intenções de voto em uma eventual disputa de segundo turno. Os números refletem a forte polarização que continua dividindo o eleitorado brasileiro há poucos meses do pleito.

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0: Rapaz, que massa, viu?
1: Foi bom, não foi não?
0: O quê? Foi pra paroxítona, não?
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3: Meus irmãos do Restaura, muito obrigado por esse carinho maravilhoso, por estar aqui.

0: ali e já volta.
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6: Olá, voltamos com Info News e a nossa última participação do dia. A possível redução da jornada de trabalho acendeu um alerta entre os municípios brasileiros. Um estudo técnico da Confederação Nacional de Municípios aponta que a mudança para 36 horas semanais, prevista na PEC 8 de 2025, poderia gerar impacto de 48 bilhões e 400 milhões de reais aos cofres municipais. Para manter o mesmo nível de atendimento à população, as prefeituras teriam de contratar cerca de 770 mil novos profissionais. As áreas mais pressionadas seriam educação, saúde, serviços gerais e setores administrativos, com déficit estimado de professores, trabalhadores da limpeza urbana e técnicos em enfermagem. A entidade também analisou o projeto que propõe jornada de 40 horas semanais. Nesse caso, o custo seria menor, mas ainda chegaria a 442 milhões de reais, com necessidade de mais de 7 mil servidores. A CNM avalia que mudanças desse porte exigem debate cuidadoso, pois o impacto pode chegar aos serviços básicos prestados à população local. Assim encerramos mais um Info News. Eu sou o Silva Júnior e volto amanhã terça com mais notícias para você. Ótimo início de semana e até lá.
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8: O Ibovespa, principal índice da Bolsa de Valores brasileira, fechou o último pregão aos 178.365 pontos. O mercado reagiu ao maior apetite por risco entre investidores, em meio à busca por oportunidades após recentes oscilações no cenário financeiro. No ambiente doméstico, agentes do mercado seguiram atentos a repercussões políticas e aos possíveis impactos sobre a percepção de risco no país. O volume total negociado da B3 ultrapassou 30 bilhões de reais, em mais de 4 milhões de negócios realizados. Os dados completos da Bolsa podem ser consultados no site da B3. Reportagem Juline Pogorzelski.
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10: O Palmeiras acertou a contratação do zagueiro Alexander Barbosa do Botafogo. O defensor já assinou contrato com o Verdão e deve se apresentar oficialmente no segundo semestre de 2026, após a pausa para a Copa do Mundo. Mesmo já negociado, Barbosa ainda fará os últimos jogos pelo Botafogo por causa de um acordo entre os clubes e o próprio jogador. A diretoria do Palmeiras aguardava apenas os trâmites finais e a despedida oficial do atleta para anunciar o reforço. O zagueiro, inclusive, já realizou exames médicos no Rio de Janeiro. Segundo informações divulgadas, o Palmeiras vai pagar cerca de 4 milhões de dólares, aproximadamente 20 milhões de reais, pela contratação do argentino. O contrato deve ser de 3 temporadas.
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2: Então, encerrando por aqui mais um Super Mais. Valeu pelo carinho, pela audiência. A semana tá só começando e eu conto com você pra passar ela toda comigo, ouvindo muita música, viu? Eu te espero. Beijos da Thay, bye, bye.
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5: O Corinthians já trabalha nos bastidores para a próxima janela de transferências, sabendo que precisará vender jogadores para equilibrar as contas do clube. A diretoria calcula que precisa arrecadar cerca de 25 milhões de euros líquidos, aproximadamente 144 milhões de reais, com negociações de atletas no meio da temporada. O motivo é a situação financeira preocupante do Timão. Apenas no primeiro trimestre de 2026, o clube registrou um déficit de mais de 131 milhões de reais. Mesmo assim, a direção quer evitar desmontar o elenco e tenta manter o time competitivo para a sequência do Brasileirão e das demais competições. Entre os nomes mais valorizados do elenco estão Yuri Alberto, Hugo Souza, Breno Bidon e André Carrilho, atletas que despertam interesse do mercado internacional. O técnico Fernando Diniz, inclusive, admitiu, após a derrota para o Botafogo, que o Corinthians não pode perder jogador, principalmente em um momento delicado na tabela, com a equipe entrando no Z4. A diretoria também pretende buscar reposições no mercado, mas com pouco poder de investimento. A ideia é contratar jogadores sem custos altos, tentando manter o equilíbrio financeiro e técnico do elenco.
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6: Olá, voltamos e o nosso Info News está no ar, deixando você muito bem informado. Os Correios foram autorizados pelo governo a ampliar sua atuação e vender serviços postais financeiros em uma tentativa de gerar novas receitas para a estatal, que enfrenta a crise profunda. A liberação saiu em portaria no Diário Oficial da União e permite a oferta de seguros, títulos de capitalização, consórcios, créditos, cupons e vale-benefícios. A estratégia prevê parcerias com instituições financeiras, usando a estrutura dos Correios para oferecer esses produtos. A portaria também libera a empresa para atuar em telefonia celular como operadora virtual por meio de parceria comercial e expandir serviços de logística, como gestão de compras, armazenagem e separação de cargas. O governo informa que a implantação dessas a expandir serviços de logística, como gestão de compras, armazenagem e separação de cargas. O governo

0: espelho no país. Daqui a pouco, mais informações aqui no Info News. Fique ligado.
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3: 14 horas e 32 minutos.
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6: Previsão do tempo para segunda-feira, 18 de maio de 2026. Região Sudeste. Em Vitória, Espírito Santo, previsão de muitas nuvens nesta segunda-feira. Os termômetros registram mínima de 22 e máxima de 33 graus. A umidade relativa do ar vai de 90 a 40%. Piratininga, em São Paulo. Sopra velhinhas com céu repleto de nuvens, com pancadas de chuva e trovoadas isoladas. A temperatura mínima é de 16 e a máxima de 22 graus. A umidade relativa do ar é de 100 a 80%. Você ouviu a previsão do tempo para esta segunda-feira, 18 de maio de 2026. Com informações do INMET, o Instituto Nacional de Meteorologia.
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0: Olá, galera! Tá começando mais um showzaço daqueles. O nosso Show da Tarde começa agora. É a sua dose diária de animação e boa música. Queremos ouvir você aqui, ó. Queremos ouvir você interagindo conosco e curtindo essa tarde com os melhores hits que não saem da sua playlist. Vamos nessa!

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2: O Internacional goleou o Vasco por 4-1 no Beira-Rio, pela 16ª rodada do Brasileirão. O grande destaque da partida foi Johan Carboneiro, que marcou 2 gols e ainda deu assistência. Alejandro e Bernabé completaram a goleada colorada, enquanto Andrés Gomes descontou para o Vasco no fim do jogo. O Inter aproveitou muito bem os erros defensivos do Vasco, principalmente uma falha do goleiro Léo Jardim na saída de bola, que originou o 2º gol colorado. Mesmo tendo mais posse em alguns momentos, o time carioca sofreu bastante nos contra-ataques e não conseguiu segurar a velocidade do ataque do Internacional. Com o resultado, o Internacional subiu na tabela e ganhou confiança para a sequência da competição. Já o Vasco saiu bastante pressionado após a goleada, e o técnico Renato Gaúcho criticou a atuação da equipe depois da partida. O zagueiro Carlos Cuesta ainda foi expulso nos minutos finais e vira desfalque para o próximo jogo.
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3: 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Índices econômicos no ar!
4: O Ibovespa, principal índice da Bolsa de Valores brasileira, fechou o último pregão aos 178.365 pontos. O mercado reagiu ao maior apetite por risco entre investidores, em meio à busca por oportunidades após recentes oscilações no cenário financeiro. No ambiente doméstico, agentes do mercado seguiram atentos a repercussões políticas e aos possíveis impactos sobre a percepção de risco no país. O volume total negociado da B3 ultrapassou R$30 bilhões. Em mais de 4 milhões de negócios realizados. Os dados completos da Bolsa podem ser consultados no site da B3. Reportagem Juline Pogorzelski.
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6: Olá, muito prazer. Eu sou o Silva Júnior e o Info News está no ar. Hoje é segunda-feira, 18 de maio de 2026. Começa no dia 25 de maio a consulta para trabalhadores que poderão usar parte do FGTS na renegociação de dívidas pelo novo Desenrola Brasil. A medida permitirá utilizar até 20% do saldo disponível ou até R$1.000 valendo o valor maior para quitar ou reduzir débitos com cartão de crédito, cheque especial e crédito direto ao consumidor. A autorização será feita pelo aplicativo do FGTS, sem necessidade de ir até uma agência. E os valores serão repassados diretamente aos bancos após a negociação. A expectativa do governo é movimentar mais de R$8 bilhões, ampliando o alcance do programa entre brasileiros com renda mensal de até R$ 8.105. Enquanto a Caixa finaliza ajustes do sistema, o governo também confirmou para 26 de maio o pagamento de valores residuais do saque aniversário para mais de 10 milhões de trabalhadores demitidos entre 2025. A iniciativa busca aliviar o endividamento e ampliar o fôlego financeiro de milhões de famílias em todo o país neste ano. Daqui a pouco, mais informações aqui no Info News. Fique ligado!
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8: Oi, gente! Tudo bem? Nós estamos chegando aqui na nossa rádio preferida. Maravilha de programação, hein? Hoje é segunda-feira, dia 18 de maio, hein? Chuchuzinho, como é que você passou de final de semana? Tudo bem? Tudo jóia? Graças a Deus? Então tá bom, espero que sim. Eu sou o Cauê e a gente vai trazer agora dicas astrais, né? O nosso horóscopo aqui na nossa programação. Bora começar? Alô, você de Aries! A semana está começando com novidades e uma das principais vem de Marte. Em sua casa da fortuna, o astro dará ainda mais garra, determinação e dinamismo para você correr atrás das suas ambições. É hora de se mexer e agir para ver o din-din na conta bancária, tá, chuchu? Ó, a lua segue movimentando as paqueras e garante que não vai faltar boa lábia para ganhar quem deseja. Se você já tem compromisso, a 2, a harmonia vai reinar e o romantismo deve aumentar com o love. O número da sorte hoje é o 11, a cor é o azul claro. Hoje a dica é o seguinte, vai com força, foco e confiança porque o sucesso tá garantido, viu, Tourinho? É, Marte tá ingressando no seu signo trazendo mais coragem e ousadia e iniciativa para transformar desafios em oportunidades e sonhos em realidade. Agora, nos contatinhos, a energia, né, vai ser mais generosa e há belas chances de fazer alguém se apaixonar logo no primeiro encontro. Se você já tem compromisso, a relação a dois deve ficar ainda mais descontraída e harmoniosa. Pode esperar altos papos aí com o xodó, tá bom? Número de hoje, 54, a cor é o preto. Gêmeos. A dica hoje é para você aproveitar para colocar o serviço em dia. Geminiano, geminiana. Pois é, hoje você vai começar a semana com tudo que pode e pode realizar uma porção de coisas, inclusive. É, os frutos da sua dedicação virão para o seu bolso. Mas Marte também avisa que é o seguinte, o seu astral pode ser prejudicado e aí a dica é não misturar dinheiro com relações sociais e pessoais. Amigos, amigos, negócios à parte, tá? É, à noite, Vênus traz God News para as finanças e reforça a conexão com o mozão. O número da sorte é o 22, a cor é violeta. Câncer. E você de câncer? Hoje você pode aproveitar para dar um gás no trabalho, nos estudos, ou então cuidar dos interesses mais íntimos. Talvez não tenha muita disposição para ficar de papo com os outros, mas Marte vai atiçar o seu lado social e ousado a partir da tarde, e aí vai dar um start em período dos mais animados nos contatos e amizades. Ó, o crush vai ficar caidinho e o love mais apaixonado. O número da sorte hoje pra você é o 59, a cor bege. E assim, ponto final, né, gente? Terminamos o nosso primeiro bloco aqui do horóscopo. Daqui a pouco a gente vai voltar e aí eu falo pra você de Leão, Virgem, Libra e Escorpião. Continue com a gente, até daqui a pouco.
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12: Estamos de volta pra você aqui ao vivo, hein? Com o seu show da tarde. Espero que todos estejam aí prontos pra curtir, pra aproveitar essa tarde aí empolgante. Ao som das melhores músicas. Ó, sem mais delongas, vamos nessa, vamos tocar nossa primeira.

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3: O Bragantino venceu o Vitória por 2-0 em Bragança Paulista, pela 16ª rodada do Brasileirão. Os gols foram marcados pelo goleiro Thiago Volpi, em cobrança de pênalti, e por Lucas Barbosa, garantindo o triunfo do Massa Bruta diante da torcida. Com o resultado, o Bragantino se recuperou após eliminação recente na Copa do Brasil e voltou a subir na tabela, enquanto o Vitória teve encerrada sua sequência de 5 jogos sem perder. O time baiano voltou a apresentar dificuldades longe de casa e segue sem vencer como visitante na competição. Após o jogo, o técnico Jair Ventura reclamou da arbitragem e também citou o desgaste físico da equipe, que vinha de confronto intenso contra o Flamengo no meio de semana. Já o Bragantino aproveitou melhor as oportunidades e controlou a partida para conquistar 3 pontos importantes.
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5: Oi, gente! Tudo bem? A gente está de volta aqui na nossa rádio preferida. Maravilha de programação, é? Tudo certo aí? Bora, hoje é segundona, mais uma semana começando e, claro, com dicas astrais aqui na nossa rádio. Alô, você de Leão! A dica hoje é ir com fé, foco e confiança, porque a segundona deve reunir excelentes oportunidades. Você pode alcançar objetivos importantes, viu? O dia vai ser movimentado e pode exigir muita energia, mas gás não vai faltar não, né? Olha, uma amizade pode evoluir rapidamente para algo mais. A 2, a privacidade com o love vai ser mais valorizada. O número de hoje para vocês é o 5, a cor branco. Dica de hoje, valorizar as suas qualidades, confiar em seu taco e mostrar aos chefes o tamanho da sua competência. Você tem tudo para bater metas e chegar onde quiser, viu, Virgem? É, o momento é top para sair da sua zona de conforto, ver gente diferente e ampliar a sua relação, sua rede de relações. Olha, você pode multiplicar as amizades e também os contatinhos, né? Bom, número da sorte hoje, para você é o 27, a cor branco. A semana mal começou e você tá pensando já nos boletos, né, bebê? Ai, vida, não esquenta não, porque se depender de Marte, não vai faltar determinação, garra e capacidade empreendedora para incrementar os seus ganhos. Ó, inclusive, a chance de quitar pendências e guardar algum, né? Sabe, guardar algum dinheiro, né? Pois é. Hoje os astros deixam seu jeito mais desinibido, audacioso e envolvente, sinal que você vai ser mais fácil. Será mais fácil atrair contatinhos e despertar paixões. Alguém influente pode ficar caidinho por você. Intimidade mais vibrante com o love, tá, Libra? O número de hoje é o 24, a cor é verde esmeralda. Escorpião. E você de Escorpião, segundona, chegando com uma porção de demandas no trabalho. Só que também com novidades para glorificar em pé, né, consagrado, consagrada. Vai ser preciso ralar bastante para dar conta das responsabilidades, mas você vai colher frutos excelentes e tem tudo para atrair melhorias. Todos vão querer a sua companhia hoje, viu? A 2, a sintonia de corpo e mente e alma com o love. O número da sorte para você é o 53, a cor verde. E assim, ponto final, né, gente? Terminamos o nosso segundo bloco aqui do horóscopo. Daqui a pouco eu vou voltar, vou retornar. E aí termino falando para você de Sagitário, Capricórnio, Aquário e Peixes. Continua aqui na melhor programação do Brasil e até daqui a pouco.
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7: Construir no Acre está pesando no bolso. Pelo segundo mês consecutivo, o estado registrou o metro quadrado mais caro do Brasil na construção civil, ultrapassando a marca de R$ 2.200. Os dados recentes do IBGE mostram uma alta contínua nos preços dos materiais e da mão de obra na região. O cenário preocupa o setor imobiliário local e encarece o sonho da casa própria para os acrianos.
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0: 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Numa entrevista, Roberto Martínez, técnico da seleção portuguesa de futebol, disse que a idade é apenas um número e que seu capitão, Cristiano Ronaldo, é avaliado pela forma atual e pelos mesmos critérios que os outros jogadores. Lembrando que Cristiano vai disputar sua sexta Copa do Mundo. Segundo Martínez, uma das mudanças nas regras do futebol será muito útil na Copa. Agora teremos 5 substituições. É quase como se tivéssemos um time titular e um time reserva. Não há distinção. Minuto do Esporte.
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2: Oi, gente! Joia? Tudo bem? Estamos de volta? Delícia esta programação nesta segunda-feira. Linda, maravilhosa, de meu Deus. Vamos lá terminar previsões astrais? Bora? Alô, você de Sagitário! Sagitário! Hoje você vai segundar com muitos interesses e deve mandar muito bem no serviço, Sagito. O recado vem de Marte, que promete turbinar a sua força de trabalho. Ó, as pessoas à sua volta logo vão estender a mão se você precisar, né? Vênus entra em cena para esquentar a paquera hoje e deixará seu charme e sensualidade no ponto certo para ganhar o crush. O número de hoje é o 2, a cor é prata. Capricórnio. Quer começar a semana com God News, né, Capricórnio? Haha, então prepara porque as notícias não são boas, são ótimas, né? Marte está ingressando no seu setor mais produtivo e anuncia um período perfeito para você se destacar em tudo que fizer. A sorte vai soprar forte em tua direção, hein? Os astros realçam os seus dons criativos e garantem um dia de alta produtividade no serviço. As vibes ficam ainda mais positivas à noite e Vênus garante que um lance recente pode virar romance rapidamente. O número da sorte para vocês é o 32, a cor é rosa. Aquário. Senhoras e senhores de Aquário, hoje tudo vai fluir do jeitinho que você espera no ambiente de trabalho. Seus talentos vão bombar e sua empatia será contagiante, boas energias vão comandar também a saúde. O entra e sai de parentes em sua casa tende a aumentar, mas não se estresse com tarefas do lar, tá? Os caminhos ficam abertos na paquera e é o momento propício para conquistar um crush que deseja. O número da sorte hoje é o 14, a cor amarelo. E você de peixes? Hoje você vai defender os seus pontos de vista com unhas e dentes e tudo indica que vai dar a palavra final também, né? Ó, uma forte concentração de astros devem beneficiar de forma especial os assuntos familiares, mas o trabalho não fica de fora, não. O entrosamento será de dar inveja, eita! Hoje também Vênus ingressa no seu paraíso astral à noite, torna seu charme irresistível e promete surpresas deliciosas nos assuntos do coração, tá bom? Número da sorte pra você do signo de peixes é o 59, a cor azul esverdeado. E assim, ponto final, terminamos o nosso horóscopo de hoje, prometendo voltar, com certeza, amanhã, né, aqui na nossa rádio. Forte abraço pra você, um beijo. Se cuida, juízo, e até lá. Tchau, fui!
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4: O Ibovespa, principal índice da Bolsa de Valores brasileira, fechou o último pregão aos 178.365 pontos. O mercado reagiu ao maior apetite por risco entre investidores, em meio à busca por oportunidades após recentes oscilações no cenário financeiro. No ambiente doméstico, agentes do mercado seguiram atentos a repercussões políticas e aos possíveis impactos sobre a percepção de risco no país. O volume total negociado da B3 ultrapassou 30 bilhões de reais, em mais de 4 milhões de negócios realizados. Os dados completos da Bolsa podem ser consultados no site da B3. Reportagem Reais. Em mais de 4 milhões de negócios realizados. Os dados completos da Bolsa podem ser consultados no

0: Bahia. Uma motorista se confundiu com os pedais de um carro automático e acabou invadindo a vitrine de uma ótica. O veículo desgovernado causou destruição no estabelecimento e atingiu uma mulher que estava em uma vaga de estacionamento próxima. A vítima ferida foi socorrida e levada para atendimento médico.
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6: Volta pra você aqui ao vivo, hein? Com o seu Show da Tarde. Espero que todos estejam aí prontos pra curtir, pra aproveitar essa tarde aí empolgante ao som das melhores músicas. Ó, sem mais delongas, vamos nessa, vamos tocar nossa primeira.
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8: Existe uma teoria que se chama 90-10, onde uma pessoa tem 90% daquilo que você procura em alguém. Só que você foca naqueles 10% que falta. Aí você sai pra rua, se aventura, e realmente você encontra aqueles 10%, mas não se deu conta que perdeu os 90%.

0: estourou pro Brasil. 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
1: A FIFA anunciou que o árbitro holandês Rob de Perink, que atuaria como VAR na Copa, foi afastado do Mundial após acusações de agressão sexual ao menor de idade em Londres. Dizem que o árbitro tentou levar um jovem de 16 anos para o seu quarto de hotel, onde um contato físico sem consentimento teria ocorrido. O holandês se diz inocente e está muito triste por ter sido acusado injustamente e ser afastado pela FIFA.

cafeicultura está ganhando cada vez mais força no interior do Amazonas, transformando a realidade de pequenos agricultores. Produtores locais estão investindo no plantio de milhares de pés de café clonal, visando alta qualidade e produtividade. Com o apoio de agências de fomento estaduais, que oferecem crédito e financiamento, o setor projeta uma grande expansão. A iniciativa promete aquecer a economia regional e colocar o estado em destaque na produção cafeeira.

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1: Voltamos aqui com você no seu Show da Tarde e já vamos dar aqui o play na sequência que envolve você, hein? 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O seu programa cheio de energia positiva e de muita musicalidade, hein?
2: Essa era essa do Grelo, só pra deixar registrado o desabafo de um jovem adulto que vive no século 21, onde um carro popular é mais de 100 mil reais e a long neck é mais de 10 conto. Tá difícil, viu?
3: É o Grelo!

0: Marcelo Melo nos teclados, direto de patrocínio. Quem curtiu faz barulho nesse lugar.
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4: Olha lá.

O holandês Baptiste de Ligt foi submetido a uma cirurgia na última sexta-feira para tratar uma lesão nas costas. E ele está fora da Copa e não poderá reforçar a seleção holandesa. A expectativa é que ele se recupere até novembro. De Ligt é jogador do inglês Manchester United.

um acidente fatal foi registrado no bairro Jardim Pérola, em Governador Valadares, Minas Gerais. Uma mulher morreu atropelada por um caminhão enquanto o motorista realizava uma manobra de curva. Segundo a Polícia Militar, a vítima possivelmente estava no ponto cego do veículo, o que impediu a visão do caminhoneiro. O motorista passou pelo teste do bafômetro, que deu resultado negativo, e o caso segue em apuração.

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2: Alô, Rio, você tá autorizado, hein?
3: Guilherme Benuto,
4: show de avião,
5: decolando mais uma vez.

0: Atenção, Rio Estuposo foi um sucesso.
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1: O goleiro alemão Neuer anunciou que renovou seu contrato com o Bayern de Munique. O defensor, então, continuará no clube até 2027. O experiente goleiro de 40 anos é um dos grandes ídolos do Bayern de Munique. Ele chegou ao clube em 2011 e já conquistou 33 títulos. Foram 597 jogos até agora.

O Ibovespa, principal índice da Bolsa de Valores brasileira, fechou o último pregão aos 178.365 pontos. O mercado reagiu ao maior apetite por risco entre investidores, em meio à busca por oportunidades após recentes oscilações no cenário financeiro. No ambiente doméstico, agentes do mercado seguiram atentos a repercussões políticas e aos possíveis impactos sobre a percepção de risco no país. O volume total negociado da B3 ultrapassou 30 bilhões de reais, em mais de 4 milhões de negócios realizados. Os dados completos da Bolsa podem ser consultados no site da B3. Reportagem Juline Pogorzelski.

A violência voltou a assustar a Nigéria. Um ataque a um centro de treinamento do exército no estado de Yobe deixou 17 policiais mortos, gerando forte comoção no país. A ofensiva foi atribuída a supostos militantes islâmicos que atuam na região. O nordeste nigeriano é marcado por quase 2 décadas de insurgência, e as autoridades locais prometeram intensificar as buscas pelos responsáveis.

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1: Depois desse breve intervalo comercial, a gente tá de volta aqui com mais uma dose de música boa no seu Show da Tarde. Tá prontinho aí pra embalar mais ainda as melhores? E aí, tá prontinho pra ouvir aí somente as mais da tarde? Então se liga e vem junto com a gente. Tamo de volta.

0: Boa noite, Uberlândia!
1: Faz barulho aí, Uberlândia, que eu quero ouvir!
0: Que coisa linda, galera!
1: Obrigado!
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4: 16 horas e 34 minutos.
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7: Previsão do tempo para segunda-feira, 18 de maio de 2026. Região Sudeste. Em Vitória, Espírito Santo, previsão de muitas nuvens nesta segunda-feira. Os termômetros registram mínima de 22 e máxima de 33 graus. A umidade relativa do ar vai de 90% a 40%. Piratininga, em São Paulo. Sopra velhinhas com céu repleto de nuvens, com pancadas de chuva e trovoadas isoladas. A temperatura mínima é de 16 e a máxima de 22 graus. A umidade relativa do ar é de 100 a 80%. Você ouviu a previsão do tempo para esta segunda-feira, 18 de maio de 2026. Com informações do INMET, o Instituto Nacional de Meteorologia.
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11: As informações esportivas você acompanha aqui na nossa segunda-feira. Hoje, dia 18 de maio de 2026, por aqui é o Kleber Salles. E a gente começa falando do Fogão, né? O Botafogo contou com o domingo inspirado de Arthur Cabral para vencer o Corinthians e voltar a respirar no Brasileirão. Artilheiro da equipe, ao lado de Danilo, o camisa 19, marcou os três gols do triunfo por 3-1 no Nilton Santos e chegou à vice-artilharia desta edição do torneio com 7 tentos. Bidon balançou as redes para os paulistas. Com o triunfo, o alvinegro carioca deu um salto na tabela e agora soma 21 pontos na oitava colocação, a 2 do Bahia em sexto lugar. Já o Corinthians se manteve com 18 e abre a zona de rebaixamento, que ainda conta com Mirassol, Remo e Chapecoense. As equipes só voltam a campo pelo Brasileirão no próximo fim de semana. Os cariocas encaram o São Paulo no sábado, dia 23, às 5 horas da tarde no Morumbis. Já os paulistas recebem o Atlético Mineiro na Neoquímica Arena às 18h30 do dia seguinte, dia 24 de maio. Eu sou Kleber Salles, volto daqui a pouco, hein? Já já com mais informações do mundo da bola.
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O presidente dos Estados Unidos, Donald Trump, enfrenta uma grave crise de popularidade. Uma nova pesquisa divulgada aponta que o nível de desaprovação do seu governo já ultrapassa a marca dos 60%. Segundo analistas, o alto custo de vida e o aumento expressivo no preço dos combustíveis são os principais fatores que puxam a rejeição para cima. A situação econômica pode influenciar diretamente as próximas eleições norte-americanas.

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0: Estamos de volta pra você aqui ao vivo, hein? Com o seu show da tarde. Espero que todos estejam aí prontos pra curtir, pra aproveitar essa tarde aí empolgante. Ao som das melhores músicas. Ó, sem mais delongas, vamos nessa. Vamos tocar nossa primeira.

de dar aquele tchauzinho, né? Mas a diversão continua. Muito obrigado pela sua super companhia, por fazer parte desse momento com a gente. Até amanhã com mais um Show da Tarde. Surpresas te esperam, hein?

segue internada no Distrito Federal, sem previsão de alta, a menina de 8 anos que foi atacada por uma onça. O trágico acidente ocorreu enquanto a criança caminhava por uma trilha no Santuário Volta da Serra, na Chapada dos Veadeiros. A equipe médica acompanha o quadro de saúde da garota de perto, após os ferimentos graves causados pelo felino. O caso acendeu um alerta para os turistas e guias que frequentam as áreas de preservação ambiental na região de Goiás.

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3: Previsão do tempo para segunda-feira, 18 de maio de 2026. Região Sudeste. Em Vitória, Espírito Santo, previsão de muitas nuvens nesta segunda-feira. Os termômetros registram mínima de 22 e máxima de 33 graus. A umidade relativa do ar vai de 90% a 40%. Piratininga, em São Paulo. Sopra velhinhas com céu repleto de nuvens, com pancadas de chuva e trovoadas isoladas. A temperatura mínima é de 16 e a máxima de 22 graus. A umidade relativa do ar é de 100 a 80%. Você ouviu a previsão do tempo para esta segunda-feira, 18 de maio de 2026. Com informações do INMET, o Instituto Nacional de Meteorologia.
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5: 16 horas e 54 minutos.
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7: E o Neymar teve atuação apagada na derrota do Santos para o Coritiba, né? Na Neoquímica Arena, justamente na última partida antes da convocação final de Carlo Ancelotti para a Copa do Mundo 2026. O camisa 10 mostrou nervosismo, errou passes e jogadas individuais durante boa parte do jogo, além de se irritar com o erro da arbitragem que exibiu seu número por engano em uma substituição. O desempenho aumentou as dúvidas sobre sua presença na lista definitiva da seleção brasileira. É, rapaz, será, hein? Será que isso aí vai pesar, hein? Ai, ai, ai, acho que vai ficar difícil mesmo, viu? Vamos acompanhar, né? Vai ser hoje, logo mais às 5 da tarde, no Museu do Amanhã, né? A convocação da Seleção Brasileira, convocação oficial para a Copa. Vamos acompanhar tudo e trazer aqui ao longo da nossa programação, hein? Fique ligado!
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7: Vem comigo. E aí, tudo certo? Ótima segunda-feira pra você. Aqui é o Kleber Salles, começando mais um Pagodaço. É, rapaz, o pessoal tá todo feliz da vida aí, começando bem a semana, né? E nada melhor do que a gente começar a semana ouvindo muito samba e pagode por aqui. Vamos que com certeza vai ser muito bom, né? Essa semana vai ser muito boa. Vamos nessa, Pagodaço no ar aqui comigo na sua segunda-feira.
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10: Barulho de verdade! 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

0: fica, né, mulher?
1: Ah, fica complicado.
0: E vamos tocar o coração. 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
3: Eita, essa é boa demais, né? Fala a verdade, é o Pagodaço, com o melhor do samba e pagode pra você, que volta já já, daqui a pouquinho, depois do intervalo, não sai daí.
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3: E o Carlo Ancelotti relembrou momentos marcantes da carreira e falou sobre o sonho de conquistar o Hexa com a seleção brasileira na Copa do Mundo FIFA 2026. Em entrevista na sede da CBF, a Confederação Brasileira de Futebol, o técnico destacou sua paixão pelo futebol desde a infância na Itália. Relembrou a final da Copa de 70 vencida pelo Brasil e elogiou craques brasileiros como Pelé, Kaká, Ronaldo e Vinícius Júnior, além de defender que o talento e a criatividade do jogador brasileiro jamais podem ser sacrificados pelo excesso de tática. O treinador também falou sobre a pressão de comandar o Brasil após 24 anos sem título mundial. Afirmou que os jogadores brasileiros têm orgulho de defender a seleção e disse acreditar que o segredo do sucesso está em transformar pressão em motivação. Morando atualmente no Rio de Janeiro, Ancelotti comentou ainda sua relação próxima com atletas brasileiros ao longo da carreira, condenou os ataques racistas sofridos por Vini Júnior e garantiu que pretende cantar o hino brasileiro durante a Copa. Dono de uma trajetória histórica no futebol europeu, ele afirmou que o trabalho na seleção provavelmente será o último desafio de sua carreira. Tomara que encerre com chave de ouro, né, Ancelotti? Com título, né? Tomara, mas vai ficar difícil, viu? Vamos aguardar. Ninguém tá acreditando muito na seleção, né, gente? Meu Deus do céu. Quem sabe a seleção brasileira surpreenda a gente positivamente, né? Eu sou o Kleber Salles e volto daqui a pouco, hein? Continue ligado.
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A guerra no leste europeu ganha um novo e tenso capítulo. Um ataque massivo com drones lançados pela Ucrânia atingiu a região de Moscou, na Rússia, durante a madrugada. Segundo as autoridades locais, a ofensiva resultou na morte de pelo menos 3 pessoas e é considerada a maior contra a capital russa em mais de um ano. O presidente ucraniano, Volodymyr Zelensky, confirmou o uso de armas de longo alcance na operação.

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4: Sente só que beleza, é o Pagodaço, as melhores músicas do samba e pagode, na melhor programação, hein? De volta aqui no seu rádio.
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3: Fechando mais uma sequência aqui na programação do nosso Pagodaço. O melhor do samba e do pagode pra você swingar com a gente aqui, hein? Daqui a pouco eu volto com mais músicas. Não sai daí.
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O cenário político para as eleições presidenciais de 2026 segue acirrado. Segundo a mais recente pesquisa Datafolha divulgada, o atual presidente Lula e o senador Flávio Bolsonaro aparecem empatados tecnicamente. Ambos os candidatos registram 45% das intenções de voto em uma eventual disputa de segunda. O atual presidente Lula e o senador Flávio Bolsonaro aparecem empatados tecnicamente. Ambos os candidatos registram 45%

0: Longe do esperado pela torcida, o time francês levou uma goleada de 4 a 0 do Lens em casa pela última rodada do campeonato francês. E o atacante brasileiro teve atuação discreta, sendo substituído no segundo tempo após poucas chances criadas. Said marcou duas vezes, enquanto Sotoca e Talvin completaram o passeio do Lens, que terminou a competição na vice-liderança com 70 pontos. Já o Lyon ficou em quarto lugar e terá que disputar a fase preliminar da Champions League. São as emoções aí dos campeonatos mundo afora. A gente vai estar trazendo tudo para vocês, acompanhando, né, os brasileiros que jogam na Europa, hein? Eu sou Kleber Salles, ficando por aqui, né, com o nosso Radar Esportivo, mas eu volto amanhã, hein? Grande abraço!
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0: Sente só que beleza, é o Pagodaço, as melhores músicas do samba e pagode na melhor programação, hein? De volta aqui no seu rádio.
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6: Meus irmãos do Restaura, muito obrigado por esse carinho maravilhoso, por estar aqui.

0: Pretinho.
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1: Vamos, Gomado.
2: Que honra.
1: Tá mais uma com a gente?
2: Vambora.
1: Mais umas. Porra, você é foda, então tem que ficar à vontade.
2: Se eu puder, eu canto até três.
1: Vamos que vamos. Você começa. Aí, ó.

0: Imagina o Cadeza campeão.
1: Muito bom.
2: Nosso Pagodaço vai chegando ao fim, né? Essa foi a minha última de hoje aqui, viu, galera? Mas amanhã tem mais, hein? Amanhã tem muito mais músicas aqui pra você que gosta de mexer o esqueleto, pra você que tá fazendo suas atividades, tá no trânsito, mas não quer ficar parado de jeito nenhum, né? Porque aqui, afinal de contas, o Pagodaço é um programa que te agita o tempo todo. Forte abraço, gente. Beijão pra todo mundo, né? Amanhã a gente se encontra. Até lá!
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7: Olá, tudo bem? Chegando para você mais um Esporte Agora com a minha apresentação, locutora Patrícia. E o SAF do Botafogo teve o pedido de recuperação judicial aceito pela Justiça do Rio de Janeiro e iniciou oficialmente o processo de reorganização financeira. A decisão foi assinada pelo juiz Marcelo Mondego de Carvalho Lima, da 2ª Vara Empresarial. No documento, ao qual o Estadão teve acesso, a Justiça reconhece um passivo total estimado em 2,5 bilhões. Desse montante, cerca de 1 bilhão e 900 milhões está incluído diretamente no processo de recuperação judicial. Outro ponto definido pela justiça foi a confirmação de Eduardo Iglesias como gestor judicial da SAF.
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9: Olá, voltamos com Info News e a nossa última participação do dia. A possível redução da jornada de trabalho acendeu um alerta entre os municípios brasileiros. Um estudo técnico da Confederação Nacional de Municípios aponta que a mudança para 36 horas semanais prevista na PEC 8 de 2025 poderia gerar impacto de 48 bilhões e 400 milhões de reais aos cofres municipais. Para manter o mesmo nível de atendimento à população, as prefeituras teriam de contratar cerca de 770 mil novos profissionais. As áreas mais pressionadas seriam educação, saúde, serviços gerais e setores administrativos, com déficit estimado de professores, trabalhadores da limpeza urbana e técnicos em enfermagem. A entidade também analisou o projeto que propõe jornada de 40 horas semanais. Nesse caso, o custo seria menor, mas ainda chegaria a 442 milhões de reais, com necessidade de mais de 7 mil servidores. A CNM avalia que mudanças desse porte exigem debate cuidadoso, pois o impacto pode chegar aos serviços básicos prestados à população local. Assim encerramos mais um Info News. Eu sou o Silva Júnior e volto amanhã terça com mais notícias para você. Ótimo início de semana e até lá.
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10: 17 horas e 53 minutos.
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13: Previsão do tempo para segunda-feira, 18 de maio de 2026. Região Sudeste. Em Vitória, Espírito Santo, previsão de muitas nuvens nesta segunda-feira. Os termômetros registram mínima de 22 e máxima de 33 graus. A umidade relativa do ar vai de 90% a 40%. Piratininga, em São Paulo. Sopra velhinhas com céu repleto de nuvens, com pancadas de chuva e trovoadas isoladas. A temperatura mínima é de 16 e a máxima de 22 graus. A umidade relativa do ar é de 100 a 80%. Você ouviu a previsão do tempo para esta segunda-feira, 18 de maio de 2026. com informações do INMET, o Instituto Nacional de Meteorologia.
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15: Muito bem, que beleza. Segunda-feira maravilhosa, mais uma semana. Está no ar Retro Hits. Sinta-se à vontade, vem chegando mais, vem chegando junto. De preferência aumentando o volume do seu rádio. Porque a boa música aqui não para, com certeza.

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2: Muito obrigado pelo seu carinho maravilhoso. Estamos aí neste embalo gostoso demais.
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6: E Real Madrid abriu oficialmente o processo eleitoral para a presidência em meio a uma temporada abaixo do esperado e a um debate que chegou a envolver o nome do lendário tenista Rafael Nadal, que é espanhol e torcedor merengue. O Real Madrid anunciou o calendário para a apresentação de candidaturas à presidência com prazo até 23 de maio. Se houver mais de uma chapa, o clube definirá a data e local de votação e a projeção é de que a eleição possa ocorrer em 7 de junho. Florentino Pérez, atual presidente, será eleito no dia 24, caso o pleito tenha apenas uma única chapa.
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8: O Ibovespa, principal índice da Bolsa de Valores brasileira, fechou o último pregão aos 178.365 pontos. O mercado reagiu ao maior apetite por risco entre investidores, em meio à busca por oportunidades após recentes oscilações no cenário financeiro. No ambiente doméstico, agentes do mercado seguiram atentos a repercussões políticas e aos possíveis impactos sobre a percepção de risco no país. O volume total negociado da B3 ultrapassou 30 bilhões de reais, em mais de 4 milhões de negócios realizados. Os dados completos da Bolsa podem ser consultados no site da B3. Reportagem Juline Pogorzelski.
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9: Olá, voltamos e o nosso Info News está no ar, deixando você muito bem informado. Os Correios foram autorizados pelo governo a ampliar sua atuação e vender serviços postais financeiros em uma tentativa de gerar novas receitas para a estatal, que enfrenta a crise profunda. A liberação saiu em portaria no Diário Oficial da União e permite a oferta de seguros, títulos de capitalização, consórcios, créditos, cupons e vale-benefícios. A estratégia prevê parcerias com instituições financeiras, usando a estrutura dos Correios para oferecer esses produtos. A portaria também libera a empresa para atuar em telefonia celular como operadora virtual por meio de parceria comercial e expandir serviços de logística, como gestão de compras, armazenagem e separação de cargas. O governo informa que a implantação dessas atividades dependerá de estudos de viabilidade econômica, com retorno dos investimentos e margem compatível com a sustentabilidade da empresa. A medida chega em meio a resultados negativos. Em 2025, os Correios tiveram prejuízo de 8,5 bilhões de reais, após 14 trimestres seguidos no vermelho no país. Daqui a pouco, mais informações aqui no Info News. Fique ligado.
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2: Muito bem, chegando agora em nossa programação, sinta-se à vontade, hein? Retro Hits, programa feito para você matar a saudade, também conhecer novidade.
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4: Numa entrevista, Roberto Martínez, técnico da seleção portuguesa de futebol, disse que a idade é apenas um número e que seu capitão, Cristiano Ronaldo, é avaliado pela forma atual e pelos mesmos critérios que os outros jogadores. Lembrando que Cristiano vai disputar sua sexta Copa do Mundo. Segundo Martínez, uma das mudanças nas regras do futebol será muito útil na Copa. Agora teremos 5 substituições. É quase como se tivéssemos um time titular e um time reserva. Não há distinção.
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5: Olá, voltamos e o Info News está no ar, deixando você muito bem informado. A Câmara dos Deputados aprovou o novo marco legal do transporte público urbano, medida que pode ampliar gratuidades para idosos e estudantes, sem repassar custos extras aos demais passageiros do transporte público urbano.

0: rentáveis e contrapartidas do setor privado. Também passa a exigir licitação obrigatória para a operação do transporte coletivo e prevê isenção de pedágio para ônibus urbanos. Outra mudança importante é a separação entre tarifa paga pelo usuário e remuneração das empresas, com excedentes revertidos em melhorias no serviço. O texto ainda endurece o combate ao transporte clandestino, com multas de até R$15 mil e a apreensão de veículos reincidentes. Agora, a medida segue para a sanção presidencial. Daqui a pouco, mais informações aqui no Info News. Fique ligado!
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4: E a diversão é garantida por aqui, em música boa, a gente ama de paixão.
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0: curtiu? O programa vai ficando por aqui, mas amanhã com certeza estaremos aqui novamente com aquela seleção musical para você. Te aguardo, te espero. Valeu, tchau, tchau. Uma ótima semana. Até amanhã.
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3: A FIFA anunciou que o árbitro holandês Rob de Perink, que atuaria como VAR na Copa, foi afastado do Mundial após acusações de agressão sexual ao menor de idade em Londres. Dizem que o árbitro tentou levar um jovem de 16 anos para o seu quarto de hotel, onde um contato físico sem consentimento teria ocorrido. O holandês se diz inocente e está muito triste por ter sido acusado injustamente e ser afastado pela FIFA.
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4: Olá, muito prazer. Eu sou o Silva Júnior e o Info News está no ar. Hoje é segunda-feira, 18 de maio de 2026. Começa no dia 25 de maio a consulta para trabalhadores que poderão usar parte do FGTS na renegociação de dívidas pelo novo Desenrola Brasil. A medida permitirá utilizar até 20% do saldo disponível ou até R$ 1.000 valendo o valor maior para quitar ou reduzir débitos com cartão de crédito, cheque especial e crédito direto ao consumidor. A autorização será feita pelo aplicativo do FGTS, sem necessidade de ir até uma agência. E os valores serão repassados diretamente aos bancos após a negociação. A expectativa do governo é movimentar mais de R$ 8 bilhões, ampliando o alcance do programa entre brasileiros com renda mensal de até R$ 8.105. Enquanto a Caixa finaliza ajustes do sistema, o governo também confirmou para 26 de maio o pagamento de valores residuais do saque aniversário para mais de 10 milhões de trabalhadores demitidos entre 2025. A iniciativa busca aliviar o endividamento e ampliar o fôlego financeiro de milhões de famílias em todo o país neste ano. Daqui a pouco, mais informações aqui no Info News. Fique ligado!
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5: 18 horas e 53 minutos.
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2: É Zona Livre. Tá começando mais uma edição do Zona Livre pra você, comigo mesmo, Alex Gouveia, tá na área, hein? Trazendo pra você Zona Livre nesta segunda. Hoje, segundo.

0: Se liga aí que o Zona Livre volta já, não sai daí.
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2: O holandês Matthijs de Ligt foi submetido a uma cirurgia na última sexta-feira para tratar uma lesão nas costas. E ele está fora da Copa e não poderá reforçar a seleção holandesa. A expectativa é que ele se recupere até novembro. De Ligt é jogador do inglês Manchester United.

0: Construir no Acre está pesando no bolso. Pelo segundo mês consecutivo, o estado registrou o metro quadrado mais caro do Brasil na construção civil, ultrapassando a marca de R$ 2.200. Os dados recentes do IBGE mostram uma alta contínua nos preços dos materiais e da mão de obra na região. O cenário preocupa o setor imobiliário local e encarece o sonho da casa própria para os acrianos.
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0: Opa, já já tem muito mais Zona Livre pra você.
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3: O goleiro alemão Neuer anunciou que renovou seu contrato com o Bayern de Munique. O defensor, então, continuará no clube até 2027. O experiente goleiro de 40 anos é um dos grandes ídolos do Bayern de Munique. Ele chegou ao clube em 2011 e já conquistou 33 títulos. Foram 597 jogos até agora.

O Ibovespa, principal índice da Bolsa de Valores brasileira, fechou o último pregão aos 178.365 pontos. O mercado reagiu ao maior apetite por risco entre investidores, em meio à busca por oportunidades após recentes oscilações no cenário financeiro. No ambiente doméstico, agentes do mercado seguiram atentos a repercussões políticas e aos possíveis impactos sobre a percepção de risco no país. O volume total negociado da B3 ultrapassou 30 bilhões de reais, em mais de 4 milhões de negócios realizados. Os dados completos da Bolsa podem ser consultados no site da B3. Reportagem Juline Pogorzelski.

0: grande susto marcou o fim de semana no centro de Itabuna, na Bahia. Uma motorista se confundiu com os pedais de um carro automático e acabou invadindo a vitrine de uma ótica. O veículo desgovernado causou destruição no estabelecimento e atingiu uma mulher que estava em uma vaga de estacionamento próxima. A vítima ferida foi socorrida e levada para atendimento médico.
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6: Vem comigo, Zona Livre tá de volta.

0: Já já tem muito mais Zona Livre pra você aqui na nossa programação. Melhor do pop rock, hein?
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4: As informações esportivas você acompanha aqui na nossa segunda-feira. Hoje, dia 18 de maio de 2026. Por aqui é o Kleber Salles. E a gente começa falando do Fogão, né? O Botafogo contou com o domingo inspirado de Arthur Cabral para vencer o Corinthians e voltar a respirar no Brasileirão. Artilheiro da equipe, ao lado de Danilo, o camisa 19, marcou os três gols do triunfo por 3-1 no Nilton Santos e chegou à vice-artilharia desta edição do torneio com 7 tentos. Bidon balançou as redes para os paulistas. Com o triunfo, o alvinegro carioca deu um salto na tabela e agora soma 21 pontos na oitava colocação, a 2 do Bahia em sexto lugar. Já o Corinthians se manteve com 18 e abre a zona de rebaixamento, que ainda conta com Mirassol, Remo e Chapecoense. As equipes só voltam a campo pelo Brasileirão no próximo fim de semana. Os cariocas encaram o São Paulo no sábado, dia 23, às 5 horas da tarde no Morumbis. Já os paulistas recebem o Atlético Mineiro na Neoquímica Arena às 18h30 do dia seguinte, dia 24 de maio. Eu sou Kleber Salles. Volto daqui a pouco, hein? Já já com mais informações do Mundo da Bola.
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5: A cafeicultura está ganhando cada vez mais força no interior do Amazonas, transformando a realidade de pequenos agricultores. Produtores locais estão investindo no plantio de milhares de pés de café clonal, visando alta qualidade e produtividade. Com o apoio de agências de fomento estaduais, que oferecem crédito e financiamento, o setor projeta uma grande expansão. A iniciativa promete aquecer a economia regional e colocar o estado em destaque na produção cafeeira.
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2: 19h51.
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0: Olha o Zona Livre de volta, vem comigo! Compartilha pra todo mundo, hein? Zona Livre, agora pra você com mais uma sequência.

A violência voltou a assustar a Nigéria. Um ataque a um centro de treinamento do exército no estado de Yobe deixou 17 policiais mortos, gerando forte comoção no país. A ofensiva foi atribuída a supostos militantes islâmicos que atuam na região. O nordeste nigeriano é marcado por quase 2 décadas de insurgência, e as autoridades locais prometeram intensificar as buscas pelos responsáveis.

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1: E o Carlo Ancelotti relembrou momentos marcantes da carreira e falou sobre o sonho de conquistar o Hexa com a seleção brasileira na Copa do Mundo FIFA 2026. Em entrevista na sede da CBF, a Confederação Brasileira de Futebol, o técnico destacou sua paixão pelo futebol desde a infância na Itália, relembrou a final da Copa de 70 vencida pelo Brasil e elogiou craques brasileiros como Pelé, Kaká, Ronaldo e Vinícius Júnior, além de defender que o talento e a criatividade do jogador brasileiro jamais podem ser sacrificados pelo excesso de tática. O treinador também falou sobre a pressão de comandar o Brasil após 24 anos sem título mundial. Afirmou que os jogadores brasileiros têm orgulho de defender a seleção e disse acreditar que o segredo do sucesso está em transformar pressão em motivação. Morando atualmente no Rio de Janeiro, Ancelotti comentou ainda sua relação próxima com atletas brasileiros ao longo da carreira, condenou os ataques racistas sofridos por Vini Júnior e garantiu que pretende cantar o hino brasileiro durante a Copa. Dono de uma trajetória histórica no futebol europeu, ele afirmou que o trabalho na seleção provavelmente será o último desafio de sua carreira. Tomara que encerre com chave de ouro, né, Ancelotti? Com título, né? Tomara, mas vai ficar difícil, viu? Vamos aguardar. Ninguém tá acreditando muito na seleção, né, gente? Meu Deus do céu. Quem sabe a seleção brasileira surpreenda a gente positivamente, né? Eu sou o Kleber Salles e volto daqui a pouco, hein? Continue ligado.
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4: Vem comigo, Zona Livre tá de volta.

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1: Fazer o que, né? Acabou! Tava bom demais o nosso programa, né? Mas não fica triste não, tá? Amanhã eu volto com muito mais pra você. Beijão no fundo do coração, tchau, tchau e até lá!
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4: E a despedida de Endrick pelo Lyon passou longe do esperado pela torcida. O time francês levou uma goleada de 4-0 do Lens em casa pela última rodada do campeonato francês. E o atacante brasileiro teve atuação discreta, sendo substituído no segundo tempo após poucas chances criadas. Saíd marcou duas vezes, enquanto Sotoca e Talvin completaram o passeio do Lens, que terminou a competição na vice-liderança com 70 pontos. Já o Lyon ficou em quarto lugar e terá que disputar a fase preliminar da Champions League. São as emoções aí dos campeonatos mundo afora. A gente vai estar trazendo tudo para vocês, acompanhando, né, os brasileiros que jogam na Europa, hein? Eu sou Kleber Salles, ficando por aqui, né, com o nosso Radar Esportivo, mas eu volto amanhã, hein? Grande abraço!
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5: O Ibovespa, principal índice da Bolsa de Valores brasileira, fechou o último pregão aos 178.365 pontos. O mercado reagiu ao maior apetite por risco entre investidores, em meio à busca por oportunidades após recentes oscilações no cenário financeiro. No ambiente doméstico, agentes do mercado seguiram atentos a repercussões políticas e aos possíveis impactos sobre a percepção de risco no país. O volume total negociado da B3 ultrapassou 30 bilhões de reais, em mais de 4 milhões de negócios realizados. Os dados completos da Bolsa podem ser consultados no site da B3. Reportagem Juline Pogorzelski.

O presidente dos Estados Unidos, Donald Trump, enfrenta uma grave crise de popularidade. Uma nova pesquisa divulgada aponta que o nível de desaprovação do seu governo já ultrapassa a marca dos 60%. Segundo analistas, o alto custo de vida e o aumento expressivo no preço dos combustíveis são os principais fatores que puxam a rejeição para cima. A situação econômica pode influenciar diretamente as próximas eleições norte-americanas.

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1: E aí, pessoal, preparados? O Avenida Brasil está começando agora e eu sou Flávia Zamberg, animando sua vida com os maiores sucessos da MPB. É música que toca a alma, que faz sorrir, que faz lembrar de momentos inesquecíveis. Então vem comigo, aumenta o volume, sente a vibração e aproveita cada segundo dessa aventura musical, porque tá só começando. Alô, galera!

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4: Olá, tudo bem? Chegando para você mais um Esporte Agora com a minha apresentação, locutora Patrícia. E o SAF do Botafogo teve o pedido de recuperação judicial aceito pela Justiça do Rio de Janeiro e iniciou oficialmente o processo de reorganização financeira. A decisão foi assinada pelo juiz Marcelo Mondego de Carvalho Lima, da 2ª Vara Empresarial. No documento, ao qual o Estadão teve acesso, a Justiça reconhece um passivo total estimado em 2,5 bilhões. Desse montante, cerca de 1 bilhão e 900 milhões está incluído diretamente no processo de recuperação judicial. Outro ponto definido pela justiça foi a confirmação de Eduardo Iglesias como gestor judicial da SAF.
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segue internada no Distrito Federal, sem previsão de alta, a menina de 8 anos que foi atacada por uma onça. O trágico acidente ocorreu enquanto a criança caminhava por uma trilha no Santuário Volta da Serra, na Chapada dos Veadeiros. A equipe médica acompanha o quadro de saúde da garota de perto, após os ferimentos graves causados pelo felino. O caso acendeu um alerta para os turistas e guias que frequentam as áreas de preservação ambiental na região de Goiás.

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3: Voltamos, galera. Preparados? O Avenida Brasil tá de volta com mais sucessos que atravessaram gerações e continuam embalando a vida de todos nós. Aumenta o som e vem comigo.
1: É.